0: até ao momento um excelente trabalho, mas estamos realmente sempre, há sempre questões novas que são colocando, legislação nova, e realmente é muito mais fácil para quem está na área ir-se apercebendo dela do que quem está por fora.
1: Sabemos que se calhar as maiores dificuldades, mas corrija-me se eu estiver a dizer uma mentira, as principais dificuldades ao nível da deficiência são muitas vezes o próprio isolamento das pessoas, a própria família das pessoas. É uma grande mentira o que eu estou a dizer?
0: Não. Agora vamos falar um bocadinho mais na componente realmente aqui assim histórica e mais teórica. Toda a área da deficiência teve um progresso, a leitura, o entendimento do que é a deficiência ao longo dos séculos. É verdade que já a deficiência foi encarada há muitos anos atrás como uma vergonha, uma tragédia, um castigo de Deus, pronto, e nessa altura realmente as pessoas ficam fechadas em casa. Hoje a mentalidade é diferente, os tempos avançaram, há outro entendimento, mas há realmente famílias que consideram que realmente é mais cansativo, é mais pesaroso e que tendem a

são um exemplo de outros, e portanto uns arrastam os outros, e hoje são se calhar uma grande equipa, e uns foram puxando os outros. O vosso papel é um papel também de integração dos

0: podemos ser. É realmente aqui a partilha, digamos, a capacidade de demonstrar a possibilidade de outros novos horizontes e provar realmente que somos sempre capazes. Para o sonho não há limites.
1: Olha, gostei dessa frase. Para o sonho não há limites. O António Santos, que é vogal e antigo vice-presidente da associação, é também um exemplo de quem a APD lhe mudou a vida. Há 15 anos conheceu a associação e garante que nunca mais foi o mesmo. António vivia fechado nas suas limitações físicas, isolava-se em casa e vivia dependente da família. A associação foi o empurrão que precisava para voltar a sorrir para a vida. A RCP recordou o antes e o depois da entrada para a APD, falou também das iniciativas e convívios, a que nunca falta.
2: Mudou, fez-me nascer novamente para outra vida. Fez-me ser outra pessoa. Era uma pessoa fechada, praticamente em casa, pouco saía e a partir daí conhecia a realidade de Vicência, que era diferente daquilo que eu imaginava. Enquanto comecei a ver as outras pessoas que conseguiam, por exemplo, conduzir, fazer tudo e mais alguma coisa, sair, não precisar estar em casa, não depender tanto dos outros, eu senti que também era capaz de fazer o mesmo. E pronto, aí tive um bom e comecei a fazer as coisas de outra forma. Comecei também a lutar pelas coisas. Tirar carta, por exemplo, comprar carro, comprar carro. Nasci novamente. Já não precisava estar a depender das pessoas como dependia até aí. Daí começou tudo, começou uma nova vida mesmo. Costumo dizer mesmo a eles às vezes que tinha dinheiro na altura, tinha. Agora não tenho dinheiro, mas vivo. Ao menos vivo e conquistei outras coisas que precisei de dinheiro para as conquistar, porque senão não podia comprar carro, não podia ter nada. Mas o próprio dinheiro não paga aquilo que eu vivi a partir daí. E o que vivo ainda, claro. É tudo mesmo, foi uma mudança mesmo radical na minha vida, fez-me tudo, fez-me acreditar em tudo, coisas que eu já não acreditava, perdi e comecei a acreditar e realizar muitos sonhos.
1: O Vítor Lopes, atual tesoureiro, conta que a APD lhe abriu os horizontes. Desde 2011, à altura em que foi convidado a fazer parte da associação, o Vítor percebeu que o mundo não para com a deficiência. Conheceu pessoas novas, saiu da zona de conforto e recebeu orientação profissional. Hoje é independente e feliz.
3: A associação mudou muita coisa em mim, mas ajudou-me a ver as coisas de forma diferente, que eu era um bocado reservado, não me abria muito, então comecei a conviver com pessoas que têm o mesmo problema que eu, comecei a

0: ver que a vida realmente não é assim tão difícil como parece, há que acreditar sempre e não desistir. E pronto, e a Associação ajudou-me a ver isso. E pronto, e não me arrependo de ter entrado. Portanto, é uma forma de, digamos, de interagir entre pessoas com deficiência, digamos, captar pessoas com deficiência, porque há muitas pessoas com deficiência que se isolam. Então a gente tem uma forma de tirar de casa, digamos, e interagir connosco, abrir os novos horizontes, que vê as coisas de forma diferente. Como eu mencionei, a mim ajudou-me imenso e as outras pessoas também ajudam. Por exemplo, na parte desportiva, eles praticam o desporto, é uma forma de reabilitação. Quando chegam lá, não conseguem transferência, passar do carro para a cadeira e vice-versa. O desenvolvimento, com o passar do tempo, já conseguem ter uma vida autónoma, passar do carro para a cadeira, ir para a banheira sozinhos, ir para a cama sozinhos, pronto, já não dependem tanto das famílias. Já libertam mais as famílias para outros a fazer da família.
1: O António Ribeiro é jogador da equipa de basquetebol há 15 anos. A paixão pelo desporto é o que mais o motiva, mas não só. Ao RCP contou que fazer parte da equipa de basquetebol da APD é, sobretudo, uma oportunidade única para conhecer pessoas e locais novos.
2: Tive um convite do presidente, que ainda é o atual presidente, para integrar a equipa de basquetebol. E pronto, foi mais isso, foi lá, gostei da equipa, gostei de jogar basquetebol e como sempre gostei de desporto, embora um bocado limitado pela minha deficiência física, mas de qualquer das formas estou lá já há 15 anos, gosto, e gosto também do companheirismo que se tem lá e do conhecimento que temos depois com as outras equipas de vários pontos do país.
1: E de volta aqui à sede da Associação Portuguesa de Deficientes em Paredes, vamos conversar com o Carlos Cardoso, que é o capitão da equipa de basquetebol da APD. Está na associação desde 2006, portanto já há 11 anos, e há cerca de 5 que veste a braçadeira de capitão. É conhecido por ser uma pessoa pacífica, com a missão de acalmar os ânimos nos momentos mais difíceis. A participação na equipa de basquetebol da APD trouxe algumas vitórias a nível pessoal, mais dinamismo, maior mobilidade e aprendizagem. Também bom dia, Carlos. Muito
3: bom
1: obrigada
3: dia.
1: Por vir. Olá. Partilhar connosco as suas histórias.
3: Obrigado.
1: Como tem sido este

0: teve a aprender na sua vida e nomeadamente o basquetebol, não é?
1: Exato. É assim, na minha vida pessoal não, mas a nível de desporto sim. Como o Adão tinha dito, eu ia falar nele, ele é tipo aquela carraça, é chato mesmo. E quando pretende que alguém o faça...
0: E eu achei que não devia ser eu a dizer isso, mas ele chama-se persistente, e eu chamo-me teimoso mesmo.
1: E então ele procurou-me várias vezes, insistiu comigo para eu comprovar que o basquete seria alguma coisa, não uma fisioterapia, porque muita gente diz isso, não é. É uma terapia, poderá ser uma terapia, mas não uma fisioterapia. E eu comentei a primeira vez, fiquei um bocadinho reticente, obviamente que fiquei, mas depois começamos a entrar no Campeonato da Europa, no Campeonato Nacional, não Campeonato da Europa.
0: Sim, primeiro no Nacional. Exatamente.
1: E o primeiro impacto do primeiro jogo foi um bocadinho emocionante, porque eu gostei e comecei a ganhar aquele bichinho, como ele diz, aquele bichinho ficou, e então foi a partir daí, nunca mais desisti, e hoje estou no patamar que estou, o trabalho meu, o trabalho obviamente do Adão, e obviamente também o trabalho de toda a equipa.
0: De toda a associação.
1: Exatamente,
0: fundo,
1: toda a associação,
0: não é?
1: E mesmo colegas de equipa mesmo.
0: Portanto, vocês, essas pequenas conquistas, quando disse que se emocionou no primeiro jogo, portanto, a prática desportiva tem essa capacidade de nos fazer ver coisas que fora do desporto não conseguimos ver.
1: Exatamente.
0: Não é?
1: Primeiro porque, como eu praticava desporto antes do acidente, o pós do acidente, eu não conhecia, eu sou sincero, eu não conhecia o desporto adaptado. Naquela altura também havia muito pouca visibilidade. Portanto, ainda há essa pouca visibilidade, mas
0: já há mais.
1: Mas já há, exatamente. Não é como a Espanha. A Espanha tem uma coisa totalmente diferente. Nós viemos ser como os espanhóis, mas não somos.
0: Estamos uns anos atrasados, portanto, se calhar
1: muito.
0: Um dia vamos chegar lá,
1: anos,
0: não é?
1: São muitos mesmo. E esse primeiro jogo é como se fosse uma primeira vez para tudo. Foi uma coisa... Eu sou uma pessoa portadora de deficiência, mas eu consigo praticar um desporto e posso levar este desporto além das minhas capacidades. Portanto, eu vou até ao meu limite.
0: A realização pessoal, que muitas vezes se consegue com outras atividades, mesmo tendo limitações físicas, não é impeditiva para
1: não
0: se
1: é
0: sentir
1: exatamente.
0: Praticando uma modalidade de desporto
1: seja ela que for, seja ela que for. É sempre uma motivação e é sempre um bem-estar. Eu pessoalmente sinto um bem-estar.
0: Hoje já não viveria sem o básquet?
1: Não, a mulher às vezes me chateia em casa a dizer que passa mais tempo fora do que propriamente em casa. Mas é algo que me faz
0: mas
1: bem.
0: Mas depois quando o tem em casa, se calhar tem no tempo inteiro, tem no, só para ela,
1: sim,
0: não é?
1: Sim, mas lá está.
0: Não se pode ter tudo.
1: Não se pode ter tudo. E temos de tentar conjugar as coisas, a vida pessoal e a vida desportiva, que é sempre um bem essencial.
0: No caso do Carlos, tem uma vida profissional ativa, normal, perfeitamente pacífica, não sente que teve dificuldades de integração devido à sua condição limitada de mobilidade?
1: Não tive qualquer tipo de dificuldade, visto que a minha maneira de ser também não é daquelas que, dizendo assim, eu não sou nem coitado, eu não consigo mover as pernas, mas consigo mover os braços e a cabeça. O essencial para o trabalho.
0: A cabeça é fundamental.
1: Exatamente. O essencial para o trabalho é a cabeça. E se uma pessoa tem cabeça, consegue fazer tudo, mas alguma coisa.
0: Portanto,
1: seja a limitação que for.
0: Ainda bem. Ainda bem que pensa assim e que consegue, se for carraça como o Adão, vamos ter uma evolução rápida.
1: Sim, sim. Uma carraça mais
0: suave,
1: nova.
0: Mais suave.
1: Nova, mais nova. É.
0: Portanto, a sua doença ainda não está tão contagiosa.
1: Não, não, não, não. Isso sem dúvida nenhuma.
0: De qualquer das formas, vocês estão hoje, e eu acho que é um orgulho para todos nós, o basquetebol adaptado teve um progresso enorme em Portugal. A APD contribuiu com atletas para a seleção nacional e portanto, ao que sei, o Carlos foi um desses atletas juntamente com o Hélder Vareta.
1: Exatamente,
0: não é?
1: O mais conhecido por Vareta.
0: Ele
1: por
0: Vareta,
1: é Hélder Miguel, o mais conhecido por Vareta.
0: E portanto, portanto, já a satisfação de poder praticar uma modalidade, de sentir no final de cada jogo a vitória, de sentir no final de cada cesto o prazer e a satisfação de ter conseguido uma meta e um objetivo. E depois representar o país, que é o sonho de qualquer pessoa que pratica desporto de competição.
1: É isso. Quando, até lá, tipo, lutar muito pelas dificuldades que tinha, pelo tipo de lesão que tinha e pela pontuação que tenho. Como há muitos da mesma pontuação, não sou só eu, da mesma pontuação existem muitos. obviamente que é assim, eu representar Portugal no Campeonato da Europa já é a terceira vez, neste caso a segunda vez. Segunda vez, tive uma em Lisboa e outra em Sarajevo. Não fui este ano, houve a oportunidade de um dos colegas, do Helder, ou Vareta, ir, que traz novas experiências. Traz, e ele além de trazer novas experiências, é uma experiência que eu já lhe passei, dizer assim, isto faz-se desta maneira, mas tem que ser com cabeça. E a pessoa estando nesse local é mais fácil tentar perceber do que eu propriamente dizer assim, tens que fazer assim. Se uma pessoa passar por isso, é mais fácil.
0: Mas o Carlos é só atleta ou também treina?
1: Eu sou só atleta.
0: Mas há um treinador.
1: Na ausência do treinador,
0: o Carlos
1: pode ser eu.
0: É o capitão.
1: Mas,
0: e normalmente assume a responsabilidade.
1: Exatamente. Eu deixo essa responsabilidade para outras pessoas, não é para mim.
0: De qualquer das maneiras, nós falamos aqui muito de basquete porque é a modalidade que tem mais tempo e que tem mais êxitos e que tem mais conquistas, não é? Sabemos que também há uma equipa de atletismo em cadeira de rodas. Há uma coisa que vos une entre todos, que é a relação de proximidade enorme e a relação com a própria direção, ou seja, vocês são um só e conseguem, se calhar, à conta disso, ter estes resultados.
1: Sim, é assim, nós aqui é em prol da associação. Nenhum jogador trabalha individual, somos um coletivo. Obviamente temos que distinguir as coisas, o atletismo e o basquete. Normalmente, quem faz, pratica o basquete, por norma, não faz atletismo. São coisas totalmente diferentes. São modalidades.
0: Se são.
1: Mesmo o esforço físico é totalmente diferente. E quem está numa coisa e faz a outra, acaba por ter uma carga física maior e não dá rendimento, nem numa coisa, nem noutra.
0: Portanto, mas quantos atletas têm, Adão, no atletismo?
2: No atletismo, uns 4 ou 5.
0: Portanto, já há 4 ou 5 elementos a praticar.
2: Ontem, por exemplo, na terça-feira passada, tivemos 13 atletas a treinar basquetebol, não foi? Novos,
0: portanto, isso é uma vitória.
2: Não, com alguns novos. Estavam 13.
0: Portanto, já com a integração de novos elementos.
2: Com alguns
0: elementos.
2: Novos elementos, novos a integrar o grupo. Do atletismo, como ele diz muito bem, há um ou outro que, por exemplo, temos o Alberto Batista, que é um grande atleta de atletismo e está agora, começou novamente no basquetebol. É um dos top, mesmo em termos de atletismo, no atletismo nacional, um grande atleta e está agora a querer começar, digamos, a carreira no basquetebol. Portanto,
0: O desporto, Adão, é neste momento o principal motor da associação, ou seja, é através do desporto que vocês tentam implementar a vossa forma de estar, a vossa filosofia. Já me está aqui a Paula a assinar com a cabeça que sim. Portanto, é a maneira que vocês têm de incutir uma autoconfiança nova nos portadores de deficiência.
2: O que eu acho é que o desporto tem assumido um caráter de relevo aqui na ação da vida para eles. Conhecemos esse papel, que é fundamental, que agora vai falar um bocadinho. Fundamental na prática desportiva, na prevenção, na reabilitação, na socialização, na integração dos cidadãos por toda a deficiência. Portanto, esta instituição tem uma equipa de basquetebol, como eu disse, federada, em cadeira de rodas, e compete no Campeonato Nacional. Onde jogam várias das férias internacionais, como acabou de dizer ao nosso amigo Cássio Cardoso, que é o Cássio Cardoso e é o Helder Vareta, mais conhecido o Helder Miguel. Apesar do sucesso, temos aqui alguns atletas.
0: Adão, eu ia-lhe pedir que falasse para o microfone, senão ninguém ouve lá em casa.
2: A praticar estas modalidades. Atualmente, pronto, ainda estão a treinar com as cadeiras mais antigas por pouco tempo.
0: Porque esse é um plano vosso, não é? Vocês têm o grande objetivo, o grande sonho de renovar o vosso painel, o vosso parque de cadeiras de rodas para poderem competir ao mais alto nível e chegarem a ter melhores, se é que é possível, não é? Melhores resultados.
2: Para ter melhores resultados tem que ter melhor equipamento, como é lógico, não é? E eles atualmente, as cadeiras estão obsoletas, digamos assim, e eles, para praticar e estar ao mais alto nível, tem que estar equiparados às melhores equipas, não é? Mas pronto, eles vão ter essa oportunidade, porque o projeto que nós temos para o desporto está quase concretizado. Falta aí algum algum apoiozinho, mas está quase concretizado, que é, já estão encomendados, vou dar aqui em primeira mão aqui à Rádio Clube na Fiel, vão vir 12 cadeiras novas, portanto um valor, um orçamento de quase 50 mil euros, onde temos aqui alguns empresários que se associaram a este projeto. Não foi fácil, e estou a continuar na mesma, na tal posição que eu disse, tem que ser persuasivo nestas coisas, porque ainda não temos a verba toda, não temos. Portanto, eu aqui tenho que agradecer à autarquia, tenho que agradecer a vários empresários daqui da nossa cidade, do nosso concelho, né? A amabilidade que tiveram para se associar a este projeto. Para já estamos a aguardar...
0: Que seja possível concretizar.
2: Não, ele está concretizado. As cadeiras estão encomendadas, já chegam no fim deste mês. Agora...
0: Depois pagá-las logo se vê.
2: Evidentemente. logo se vê.
0: Portanto, logo se vê, logo tá? Se vê. Eu sei também que, para além do basquete e do atletismo, começam a ser dados agora os primeiros passos com uma parceria entre a Associação e o Clube Ténis do Marco de Canaveses. O RCP foi ouvir o responsável pela parceria sobre as mais-valias da troca de experiências. Cristiano Magalhães falou das atividades conjuntas e do trabalho de sinalização de novos atletas.
3: Envolvi-me um pouco mais com o ténis, onde em 2013-14, federei-me e comecei a praticar mais assiduamente essa modalidade. Uma modalidade que neste momento pratico no Clube Ténis do Marco, que é uma colaboração, digamos, entre a PD Paredes e o Clube Ténis do Marco, porque a PD Paredes cede material de jogo, tipo cadeiras, que são essenciais para a prática da modalidade, bem como participam em termos institucionais em diversas atividades do ténis no Marco e de outras atividades no Marco. Em termos esportivos, a APD Paredes quer continuar a crescer em termos de mobilização e sensibilização das pessoas para o desporto adaptado. Tentamos fazer uma sinalização de proximidade na própria realização dos eventos. Quando se realiza algum evento, tenta-se divulgar o evento não só em termos de contactos de conhecimentos, de conhecidos, como também junto das entidades locais de gestão do território.
0: José Ferreira Dias é o vice-presidente da APD, mas o trabalho em prol da associação vai muito além do diretivo. Voluntariamente, José é o responsável pelo arranjo das cadeiras de rodas dos jogadores. Eu penso que ele vai ficar desempregado nos próximos tempos com a vinda das novas, não é? Portanto, vamos então ouvir o José Ferreira Dias.
4: Além de ser vice-presidente, pronto, eu reparo as cadeiras de rodas todas dos nossos atletas. Eu ponho raios, eu ponho câmaras, tudo que sai do meu bolso, que eu não peço dinheiro a ninguém, não é? E depois passo horas, dias a trabalhar para eles. Às vezes é um bocado complicado, porque eu deixo a minha vida para trabalhar para eles, e eu tenho que comer também, porque é lógico, mas sinto-me feliz, claro que sinto.

0: ir ouvir os vossos amigos, os amigos da associação, sobre o que os motiva a ajudar esta causa.
1: Há cerca de 20 anos, como fui abordado para uma sede em Paris, com todo o carinho e respeito pela associação, acedi a esse pedido, intervim junto da Câmara Municipal de Paredes, falei com alguns industriais, da minha parte também ajudei com muito gosto, e daí por diante foi sempre estarmos muito próximos. A PD realmente é uma associação muito especial, porque ser a associação que é, enfim, já nos sensibiliza um pouquinho mais. Pela alegria que só que os vejo movimentar-se e viver, já é especial. Considero ser um exemplo vivo e de ânimo que eles nos transmitem. Isto até às vezes faz-nos pensar um pouco como é que gente com tantas dificuldades físicas e com tanta alegria, e às vezes a gente tampouco lameixas aqui e ali, e eles são um exemplo para nós, para nos dar força, para nos dar força.
2: Desde há muitos anos que vamos colaborando dentro das limitações que a empresa tem, mas vamos apoiando financeiramente com outra iniciativa que eles vão fazendo. Eu sou a favor do associativismo, e o associativismo é sempre bem-vindo. Mas neste caso em Portugal, para nesta delegação de Paredes, é evidente que para esta comunidade é uma mais-valia enorme para aquelas pessoas que necessitam de um apoio e de um local onde esteja alguém que os possa não só ajudar, mas muitas vezes encaminhá-los para as instituições e dar-lhe um apoio que muitas vezes nem é só financeiro ou até a nível de material, mas acompanhá-los e encaminhá-los para os organismos e para as instituições que muitas vezes as pessoas nem conhecem que existem. E eu acho que esse é um serviço fundamental, e esta associação, que muitas vezes passa pelo anonimato, que nós só damos conta quando dela precisamos. E eles trabalham praticamente isolados da sociedade em geral, mas quando o mal nos bate à porta é que nós nos lembramos que de facto ela existe, e é uma associação muito bem-vinda, do qual eu fico muito contente de existir uma delegação tão forte como a que nós temos aqui em Paredes.
3: Para poder ajudar essa associação no seu trabalho, a desenvolver o seu trabalho, de maneira que continue a trabalhar o bem para ajudar essas pessoas que necessitam do apoio. Neste caso, o nosso apoio monetário para a associação. Conheço um amigo que está inserido na associação e só ouço falar bem da associação em questão.
4: Comecei a colaborar com a APD há cerca de 15 anos, através do presidente, o Sr. Adão. Tive conhecimento que a associação tinha poucas ajudas, porque acho que a associação os enriquece muito, ajuda-os muito a nível pessoal e a nível social.
5: Por ser uma associação social, e gosto de apoiar a nível social as associações. Acho importantíssimo para eles, para terem também ser o tempo deles ocupados e desenvolver também as suas capacidades que eles têm. São as pessoas perfeitamente normais como outras pessoas, apesar de que as pessoas não olhem com esses olhos, não é? Dessa forma, mas que deviam de olhar. Nota-se as acessibilidades todas a nível da cidade, a nível dos passeios e tudo que foi transformado, e acho que foi uma das causas que eles fizeram força para isso acontecer. Sinto orgulho que haja, sim senhor, uma associação destas que desenvolva as coisas também em relação a isso.
6: Por ter conseguido ultrapassar todas as dificuldades, e realmente hoje são eles, amanhã somos nós, não sabemos o dia de amanhã, e acho que é realmente de louvar o que eles fazem nesta associação.
7: São pessoas que devemos acreditar neles e ajudar, porque qualquer um de nós podemos precisar desta associação, assim como as pessoas também não se devem sentir que não são vistos da mesma forma do que outras pessoas.
8: Eu, quando penso na sorte que tive em ter 3 filhos e não ter nenhum deles com deficiência, eu sinto que sou uma pessoa com muita sorte, e o que é que eu daria para não ter um filho com deficiência. Felizmente não tive, portanto, todo o apoio que eu tenho dado não vai pagar a tristeza e o sofrimento que eu teria no caso de ser pai de uma pessoa com deficiência. Portanto, eu apelo a que todas as pessoas que não têm filhos com deficiência ou que estejam a pensar de ser pais, quanto eles não dariam para não ter um filho com deficiência. Acho que isso realmente é uma sorte muito grande. Toda a ajuda que possam dar estas associações de apoio ao deficiente são sempre poucas.
0: não são só as empresas, as dinamizadoras da APD. A Junta de Freguesia de Paredes tem acompanhado a associação desde o início e é naturalmente uma das suas parceiras. Como é que vê, Adão, muito rapidamente, esta relação que existe entre a associação e a entidade máxima da freguesia, que é a Junta de Freguesia?
9: Temos que agradecer à Freguesia de Paredes, na qualidade do seu presidente, o Sr. Francisco, que tem sido incansável, além de nos apoiar. É um grande amigo, tem sido um amigo, mesmo na altura em que nós construímos aqui o espaço da sede, hoje que estamos. Ele foi incansável em termos de material para aqui, para as instalações, na ajuda, no apoio ao desporto. Tem sido incansável, é uma pessoa que tem uma sensibilidade extraordinária para esta problemática da deficiência, não só, acho que em termos da freguesia. É uma pessoa que gosta, ama o que faz, e nós estamos muito agradecidos porque tem sido uma pessoa extraordinária na associação e fala comigo.
0: Olha, estão trocados os galhardetes porque, efetivamente, uma relação com 25 anos sem interrupção é a relação do Sr. Francisco Ferreira com a ADP. APD, aliás, e ao RCP, o Sr. Presidente da Junta confessou que esta associação é uma associação especial, com uma causa muito nobre. Destacou o trabalho do Adão Barbosa e de todos os dirigentes ao alertarem o poder local para as necessidades das pessoas com deficiência.
2: 25 anos da APD são 25 anos, eu podia dizer, 25 anos espetaculares. É uma associação com um dinamismo muito grande, muito forte, e que durante estes anos outra coisa não fez senão tentar estar perto das pessoas, daqueles que de facto são os utentes desta associação. Eu tenho tido e tenho acompanhado de perto tudo aquilo que são as iniciativas desta coletividade e posso dizer-lhes que é uma das coletividades da nossa cidade, do nosso concelho, que eu e provavelmente todos nós mais estimamos pelo excelente trabalho que tem feito e tem contribuído para a valorização do nosso concelho e da nossa cidade. Os dirigentes da associação são de facto os lutadores, eu diria que são os lutadores. São muito persistentes e têm feito um trabalho muito importante, alertando constantemente os autarcas para que possa melhorar aquilo que são as suas acessibilidades e para ir ao encontro daqueles que de facto precisam. Nós recuarmos 20 anos atrás, desde a fundação da associação, a cidade e eu diria até o concelho, havia uma necessidade muito grande a nível de acessibilidades. Hoje parece-me que os autarcas, os responsáveis, têm feito um trabalho espetacular também, no sentido de ir ao encontro daquilo que são essas necessidades. Tenho acompanhado de perto tudo aquilo que são os problemas desta associação e posso, de facto, sou testemunho daquilo que tem sido feito e que me parece que a APD Paredes está satisfeita com este tipo de trabalho.
0: E depois de ouvirmos Francisco Ferreira, importa ir aqui à doutora Paula só uma questão que foi, aliás, logo à abertura da conversa, que é o novo centro de atendimento que vocês vão ter, muito rapidamente. Esse centro de atendimento vai ter atendimento e acompanhamento social, direitos e deveres, reabilitação social, será a grande bandeira do centro.

0: experiência é de anos. Por isso, esta resposta poderá fazer toda a diferença no concelho. De paredes e também nos limites. Na nossa, realmente, o nosso âmbito de intervenção, no projeto, está realmente aqui assim abranger aos concelhos limites. É realmente algo muito ambicioso, mas é algo também muito necessário. Realmente ser uma porta aberta, um serviço especializado que assegure o atendimento, acompanhamento e processo de reabilitação social é neste momento uma bandeira da APD para realmente poder apoiar em outras valências todas as pessoas que possam necessitar da nossa ajuda.
1: O centro de atendimento naturalmente exige pessoas especializadas e essa tem já sido ou vindo a ser a aposta da APD. Sandrina Correia é jurista, Tânia Rocha é assistente social, estão ligadas à parte administrativa. Os conhecimentos na área jurídica e social naturalmente permitem um acompanhamento mais profundo. Ao RCP falaram sobre a função que têm desempenhado e das principais urgências das pessoas com deficiência.
2: Ficar no início com voluntariado, o apoio que era necessário, com aquilo que o senhor Adão pedia, ou ajuda que ele pedia, eu tentei ajudá-lo da melhor forma possível. E depois, no ano passado, em 2016, houve eleições, ele decidiu construir uma nova direção, eu fui convidada para isso, aceitei o convite e cá estou. E dou todo o apoio logístico que é preciso, estou cá para ajudar. Sou jurista, dou algum apoio. Neste momento é pouco, porque nós ainda não estamos com o projeto ativo, mas para o futuro irei ajudar e apoiar mais a nível de apoio jurídico que seja necessário, aquilo que, ou com as pessoas com deficiência ou até os familiares pedirem, eu cá estou para ajudar.
3: Um pouco de tudo, mas nomeadamente na parte do serviço social, na parte da orientação dos utentes e das pessoas que nos chegam, das suas famílias, do diagnóstico da situação, do reencaminhamento, da informação. Muitas vezes eles não têm informação sobre os apoios sociais a que têm direito, o que devem fazer, onde se devem dirigir. Muitas vezes as famílias não têm noção do que podem fazer, muitas vezes estão completamente perdidas, fechadas em si mesmas, fechadas em casa, e não sabem que podem usufruir de alguns serviços que os podem incluir na sociedade. E isso é muito importante, fazer com que as pessoas se sintam úteis, se tenham objetivos. E então é isso que nós tentamos fazer, através até mesmo da parte social, da parte desportiva, incluí-los dentro na sociedade. Já é tão difícil quando já têm alguma atividade, imagino quando não têm, é muito difícil. Por isso a nossa função é garantir os direitos das pessoas com deficiência, participarem nas atividades desportivas, nas atividades culturais. Ao participarem nas atividades desportivas, têm a oportunidade de conhecer novas pessoas, conhecer novos locais, novas culturas das várias regiões. É uma forma deles participarem na comunidade. Muitas vezes esses mesmos utentes estão fechados em si mesmos, e isso é muito importante. A parte desportiva tem uma função muito importante na vida deles.
1: Paula, as colegas realçaram aqui o papel da família. De que forma é que vocês podem ajudar e ainda influenciar mais? Falou-me de 3 mil e muitas pessoas só no Conselho de Paredes. Vocês têm uma percentagem, um target completamente minoritário, não é? Portanto, se conseguirem chegar a mais pessoas, se conseguirem influenciar mais pessoas com este centro de atendimento, melhorar a qualidade de vida de muitas famílias.
0: Certo. Nós pretendemos disponibilizar um serviço de capacitação e suporte às famílias e cuidadores informais.
1: Portanto, isso já é uma coisa logo completamente diferente daquilo que as pessoas estão acostumadas. Ou seja, habitualmente existem os centros externos, mas ninguém ensina a cuidar, não é? Portanto, vocês vão fazer isso.
0: Também. Queremos criar, acima de tudo, um grupo de autoajuda, realmente familiares ou cuidadores, para entre eles fazerem uma partilha de experiências e entre ajuda, realmente criar experiências facilitadoras para a prática do dia-a-dia.
1: Portanto, esse centro já existe, está só ainda
0: em papel.
1: Em papel, portanto, em projeto.
0: Em
1: portanto,
0: projeto.
1: Está a começar a ser, a nascer, vamos chamar-lhe assim.
0: Vamos alinhavar.
1: Estão a alinhavar, muito bem. E depois de conhecido o novo projeto, vamos ouvir então as mensagens daqueles que colaboram direta ou indiretamente com a APD.
4: Esta associação começou de uma forma que toda a gente, se calhar, não acreditava. Eles acreditaram, as pessoas que estão à frente acreditam, eles sonham, eles não desistem, são lutadores, é admirável. Continuam a acreditar nos sonhos deles e, principalmente, com os apoios dos empresários e das nossas entidades, os sonhos deles vão sendo realizados. Mas dou os parabéns a esta associação e a esta gente que está à frente, a começar pelo Sr. Dom Barbosa, que é uma pessoa formidável, é um lutador. Dou-lhe os parabéns e continuo com essa esperança.
5: Eu, ao Sr. Presidente, o Sr. Adão, de quem sou, tive a sorte de fazer amizade. Só lhe tenho a dar os parabéns, provavelmente pelo seu trabalho ao longo destes anos todos. Que tenha força para, mesmo com a sua também deficiência, encontrou forças para trabalhar por ele e para os outros. Portanto, que nunca lhe falta força para realmente poder continuar com esta obra, que é muito importante para as pessoas que eu vou conhecendo e que precisam do apoio dele.
6: Continuarem com muita força e serem mais unidos. Eles já unidos são, só que nós paradenses temos que ser mais unidos para os ajudar. Como disse, nunca sabemos o dia da manhã.
7: Para continuarem com a associação, porque é um projeto muito enriquecedor e acho que é importante na vida destas pessoas. Tenho a certeza que muda a vida destas pessoas.
8: A associação mudou a minha vida também, ajudou-me também a ser esta pessoa dinâmica que sou, não é? Ajudou-me a descarregar o stress que a deficiência nos pode causar. Aquilo que eu desejo à associação é que ela continue a rodar, como tem rodado até hoje, para os empresários aqui da zona que não deixem de apoiar esta causa, porque esta causa é muito boa para as pessoas com deficiência. E obrigado à associação.
9: Mando aqui um grande abraço para todos eles que acompanham a equipa de basquetebol. Desejar-lhes o máximo de felicidade e que para o ano continuem no campeonato e continuem a trazer muitos prémios como aqueles que têm trazido até agora. Deixo-lhe aqui uma mensagem de felicitações, desejar para todos eles, quer para os seus dirigentes, quer para os seus atletas, para os sócios também. Deixo-lhe aqui uma mensagem de felicidades e que, acima de tudo, dizer-lhes que, de facto, a mensagem que eles transmitem é mesmo essa, que com as limitações que eles têm, conseguem ser pessoas felicíssimas. Desejar que a associação continue a transmitir essa felicidade e continue a fazer muita gente feliz, como tem feito até agora.
10: É sempre coragem para a frente e esperança. E cá estamos todos para ajudar nos momentos difíceis e também nos momentos alegres. A gente também gosta de brincar um bocadinho com eles, que eles também merecem.
1: Adão, como ouvimos aqui, a APD é uma associação muito acarinhada por toda a população pardense. O que gostaria de alguma maneira de dizer a todos aqueles que nos ouvem, a todos aqueles que estão com vocês, aos vossos parceiros, aos ouvintes que não são parceiros nem ainda amigos, mas que podem vir a ser, o que é que há para finalizarmos? O que é que se pode dizer a quem está lá em casa?
11: Antes de mais, pronto, agradecer todo o apoio que eles nos têm dado, mas antes de entrar nos agradecimentos, muito rapidamente, dizer que, na minha opinião, falando aqui sobre o acordo atípico para consciencial, que é o nosso centro de atendimento, na minha opinião, acho que é importante algo do género para prestar serviços de proximidade, especializado no atendimento e acompanhamento às pessoas com deficiência e incapacidade, assegurando e facilitando a aquisição de competências sociais e potenciadoras de autonomia e participação social. Isso, na minha opinião, é o que eu acho, é importantíssimo aqui no Conselho, digamos assim, nesta área da deficiência. E para deixar aqui a mensagem, agradecer, como disse, a todos quando nos apoiam e continuam a apoiar, e agradecer a toda a direção que me tem acompanhado ao longo destes anos de existência. Além desta mensagem de agradecimento, queria aqui, além dessa mensagem de agradecimento,
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1: Olá, bom dia. Se só agora nos sintonizou, saiba que estamos na segunda parte da nossa terra e estamos fora dos estúdios. Na primeira parte do programa estivemos na sede da Delegação de Paredes da Associação Portuguesa de Deficientes. Agora mudamos de concelho, mas não mudamos de missão dos nossos protagonistas. O trabalho em prol dos outros. Estamos também na sede da Associação de Solidariedade Social de Vila Cova, juntamente com todos os seus utentes, técnicos e direção. Antes de mais, muitíssimo obrigada a todos por nos receberem aqui. É um privilégio enorme estar aqui, porque afinal vamos partilhar com os nossos ouvintes lá em casa um bocadinho das histórias daquilo que se passa aqui. E esse é o grande objetivo deste programa, é dar a conhecer por dentro esta associação. Por isso, eu lá para casa, para quem nos ouve, eu diria, sejam muito bem-vindos ao Nessa Terra desta semana. Nós voltamos já.
0: 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Esta semana, em destaque, a Associação de Solidariedade Social de Vila Cova, em Penafiel, e a Associação Portuguesa de Deficientes, em Paredes, com o apoio Junta de Freguesia de Luzinho e Vila Cova, um executivo sempre ao lado das associações e da população. 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
1: Há motivos de orgulho que muitas vezes nos passam despercebidos e nem sequer os valorizamos, e por isso mesmo merecem destaque nas nossas emissões pela sua importância, quer pelo desenvolvimento que têm para a comunidade onde estão inseridos, quer pelo trabalho social que cumprem. Os protagonistas da segunda parte da nossa terra de hoje são uma IPSS que também trabalha em prol da comunidade, uma associação que já comemorou as suas bodas de prata e que pelo trabalho desenvolvido já é uma referência no concelho de Penafiel. Querem uma pista? Eu já disse há bocadinho, mas ouçam a música que se segue com muita atenção e vão perceber.

0: E depois de ouvirmos o hino da freguesia de Vila Cova, cantado pelos utentes da associação, vamos então contar a história desta casa, mas desta vez vai ser pela voz do Francisco Oliveira.
1: A 1 de julho de 1992 nasceu a Associação de Solidariedade Social de Vila Cova, fruto da iniciativa de um grupo de amigas da Conferência Vicentina de Nossa Senhora do Rosário da Freguesia. Ao se depararem com a realidade dos mais carenciados, verificaram que era urgente dar-lhes mais apoio para os ajudarem a ter uma melhor qualidade de vida. Com o apoio da Junta de Freguesia, que lhes cedeu as instalações, começaram as suas funções num centro de convívio para os mais idosos, que funcionava graças ao trabalho voluntário de agentes da freguesia. Passados 2 anos, registaram-na como Instituição Particular de Solidariedade Social. Depois de considerada IPSS, e como o seu objetivo sempre foi prestar o melhor e mais completo serviço aos que mais precisam, não demorou muito até que as suas valências aumentassem. Em 1995, 3 anos após o arranque de funções, a Associação de Solidariedade Social de Vila Cova já prestava serviços de centro de dia, atividades de tempos livres, apoio ao domicílio e centro de convívio. É aqui que surge a grande necessidade de alargar as instalações, passando da junta de freguesia para um pavilhão na freguesia com maiores dimensões. E durante os anos seguintes, foram feitas sucessivas ampliações, assim como aumentaram a zona de abrangência dos seus serviços. A associação, apesar de ter sido formada em Vila Cova, começou a alargar-se e a servir as freguesias vizinhas. Abragão, Luzim e 2 igrejas foram sendo também apoiadas por força da necessidade. Mesmo depois de todos estes esforços para darem uma melhor resposta social à comunidade, a associação continua a aumentar as suas valências. A 24 de fevereiro de 2011, é inaugurada uma loja social que dispõe de bens que são doados e que se encontram em boas condições para serem usados por quem mais precisa. Desde brinquedos, roupas, calçado, mobiliário e até eletrodomésticos, muito se pode encontrar nesta loja social que está ao dispor da população todas as quintas-feiras à tarde. A juntar-se à loja social, foi criado um gabinete de ação social que tem como objetivo acompanhar e orientar os utentes e toda a comunidade em situação de algum tipo de carência e vulnerabilidade. Mas se pensa que os serviços ficaram por aqui, desengane-se. Desde 2011 que tem em funcionamento um banco de ajudas técnicas para toda a população que necessite de equipamentos especiais. Camas articuladas, cadeiras de rodas, andarilhos, canadianas. São alguns exemplos. Atualmente, esta casa já conta com 25 anos de existência, com quase 120 utentes e cerca de 20 colaboradores. O número de sócios tem também vindo a crescer, alcançando mais de 100 até ao momento. Depois de comemoradas as bodas de prata, a obra está à vista de todos e por isso é considerada por muitos como uma instituição de referência no Conselho de Penafiel. Resultado disso, foi atribuída à associação, em 2014, a Medalha de Mérito Municipal pela Câmara de Penafiel.
0: E talvez depois de 15 anos, a nossa terra volta ao local do crime, para partilhar consigo que está em casa este ambiente tão querido e familiar. Desde já, vocês que estão aqui comigo, alguns de vocês já estiveram aqui comigo há 15 anos atrás, pelo menos este painel de convidados já cá esteve comigo há seguramente 15 anos, eu penso que deverá ser mais ou menos há 15 anos, e é uma satisfação enorme voltar passado esse tempo e perceber que muitos continuam cá e que a casa já não é a mesma, está muito maior, muito mais bonita e presta serviços a muito mais pessoas. Isso eu acho que é muito importante, temos todos que dar muito valor. Para partilhar connosco este programa, temos connosco aqui Margarida Nunes, que é Presidente da Associação de Solidariedade Social de Vila Cova, Carmo Barbosa é Diretora Técnica e o Augusto Rocha, que é o responsável pelos ajudantes de ação direta. Eu ia começar a nossa conversa pela Senhora Presidente, Margarida Nunes, que é fundadora, sócia número 1 da Associação de Vila Cova e é também a Presidente e o rosto desta casa desde o primeiro dia. Ao longo da sua vida deu muito de si à terra, ajudando muitas famílias necessitadas, seja como Presidente da Associação ou até mesmo como Presidente da Junta de Freguesia. Quando olha para estes 25 anos, confessa achar que tudo isto ainda lhe parece um sonho. Orgulhosamente diz que ainda há muitas metas para atingir, mas o objetivo da associação já foi cumprido: defender os mais necessitados e dar-lhes qualidade de vida. É este o lema da associação e que, no que depender de si, vai continuar a ser exercido. Bom dia, Dona Margarida. Mais uma vez, muito obrigada por estar aqui connosco. 25 anos é muito tempo. 25 anos a trabalhar em prol dos outros é certamente um privilégio, mas também uma grande dor de cabeça.
2: Para mim não é muito tempo. O tempo passou tão rapidamente que tudo me parece um sonho ter atingido já estes 25 anos. Tudo que fiz e continuo a fazer foi por amor. Ponho sempre muito amor em tudo que faço. E parece-me um sonho e acho que Deus nos ajudou muito, porque tudo começou realmente no sonho e o sonho tornou-se uma realidade.
0: Portanto, passados 25 anos, alguma vez imaginou que este tal sonho, que começou numa casinha, num sítio pequenino, quase nos anexos, diria, que se ia tornar esta instituição que é hoje?
2: Não, nunca imaginei. Nunca imaginei, mas é como nós, o nosso lema é: o homem sonha, Deus quer e a obra nasce. E foi isso que aconteceu.
0: E, portanto, a obra tem efetivamente vindo a crescer. A associação nasceu na década de 90 e nessa época, nessa altura, as IPSS proliferaram, felizmente, como uma ajuda grande à comunidade. Aqui na freguesia de Vila Cova e Luzim, hoje juntas, à época separadas, que dificuldades é que sentia, Dona Margarida? Achou que havia já muitos idosos solitários, sozinhos, a precisarem de ajuda, que havia muitas pessoas desfavorecidas que careciam deste apoio?
2: Sim, isso nasceu portanto, chegarmos à conclusão que realmente havia muita gente a necessitar desse apoio. E hoje, atualmente, continuam a existir muitos idosos a necessitar de apoio também.
0: Portanto, passados 25 anos, o projeto continua a fazer cada vez mais sentido.
2: Sim, cada vez a crescer mais. Portanto, é sinal que faz sentido.
0: Portanto, ele vai crescendo e, infelizmente, cada vez faz mais sentido, quer dizer, cada vez há mais pessoas a precisar dele. Vocês fizeram inúmeras atividades para angariar fundos, fizeram eventos diversos, organizaram teatros, compraram os primeiros sofás, a primeira televisão para um centro de convívio, isto já lá muito atrás. Depois do centro de convívio, em 94, vem o apoio domiciliário e... Portanto, todos os anos, ou se não é todos os anos, mas pelo menos de alguns em alguns anos, a lista de serviços que vão prestando à comunidade vai aumentando. Na altura, as instalações eram exíguas, mas tiveram a ambição de as fazer crescer para conseguir dar apoio cada vez a mais idosos. Foi um trabalho duro, árduo, certamente, mas recordo com satisfação.
2: Sim, com muita satisfação. Portanto, nós nunca paramos. É? Isto foi um projeto que eu e a restante direção, não sou só eu, não é? Felizmente temos bons elementos que sempre estiveram disponíveis para dar o melhor que podem e sabem, e é assim que os projetos nascem, e com união e trabalho e honestidade nascem e continuam. E onde continuar, se Deus nos ajudar.
0: Vai ajudar com certeza, e vocês todos juntos, portanto, são certamente suficientes e fortes para dar continuidade a este projeto. Já vamos em mais ou menos no ano 2000 e, portanto, começam a servir, para além da freguesia de Vila Cova, onde nasce a instituição, também a freguesia de Luzinho e Bragão e duas igrejas, ou seja, o projeto cresce não apenas em prestação de cuidados, mas também em prestação em área geográfica. Portanto, há freguesias que passam a beneficiar da vossa existência. Isto também é mais uma responsabilidade, é mais um sentir que este serviço era efetivamente uma necessidade grande, porque até as freguesias circunvizinhas passaram a usufruir deste serviço.
2: Sim, atualmente a freguesia de duas igrejas, portanto, está a ser apoiada pelo Centro Social de Galegos, porque nós não tínhamos mesmo capacidade para continuar a apoiar a freguesia de duas igrejas. Estamos a apoiar Luzim, Abragão e Vila Cova, e portanto a nossa capacidade esgotou-se, e portanto duas igrejas estão a ser apoiadas pelo Centro Social de Galegos.
0: Portanto, podemos dizer que vocês estão numa crise de crescimento, ou seja, precisavam ainda de crescer muito mais do que aquilo que está a acontecer?
2: Sim, estamos. Daí a necessidade da nova ampliação, que já está a ser executada e que é mesmo uma grande mais-valia para nós podermos continuar com a nossa atividade.
0: portanto, enfim, é sempre a mexer, esta senhora não para e a equipa dela. Eu sugeria, porque afinal isto é um trabalho de uma equipa, é um trabalho que tem sido feito em parceria ao longo de muitos anos, muitas pessoas já devem ter passado por aqui garantidamente, mas todo o trabalho desenvolvido em prol da comunidade tem sido reconhecido na freguesia. Francisco Aguiar, o Presidente da Junta de Luzim e Vila Cova, não quis deixar a oportunidade e deixou uma mensagem de apreço a todos aqueles que trabalham nesta instituição.
3: Esta associação faz um trabalho tão grande ao nível da freguesia e freguesias vizinhas e faz um trabalho maravilhoso para toda a população, principalmente para os idosos. Quando eu vou à associação, vejo os funcionários, todos alegres, sempre bem dispostos, recebem as pessoas sempre com um sorriso nos lábios, os utentes são pessoas que nos recebem muito bem. A associação é a cara da Ana Margarida e merece o melhor agradecimento que podíamos dar. Toda aquela obra cresce todos os dias. Deve-se àquela pessoa que está ali todos os dias a puxar, sem ter nada de em troca. Deixa ficar família, deixa ficar tudo para trás, para puxar aquilo para a frente. É uma boa equipe. Eu não me canso de falar em qualquer lado que vou na Associação de Vila Galva. Pelo trabalho que faz, eu vejo por aí connosco, junto à autarquia, tudo que nós precisar, a Associação está sempre ao nosso dispor. A mensagem que eu queria deixar era que a Associação continuasse a ser tal qual como é.
0: Há pouco falamos da importância que os voluntários tiveram no início da associação e por isso vamos agora dar voz a um desses amigos que começou por ajudar a associação como voluntário. Ainda era menor de idade, se fosse hoje era trabalho infantil e não o deixariam. Estamos a falar de Augusto Rocha, ele que é natural e residente em Vila Cova. Foi um dos primeiros rostos que ajudou a fazer as peças de teatro que permitiram comprar a primeira televisão e o primeiro sofá para o Centro de Convívio. De voluntário passou a sócio e, poucos anos depois, a tesoureiro da direção. Atualmente é o responsável, o encarregado geral e faz todo o trabalho administrativo da instituição. Mas se pensam que o seu trabalho fica por aqui, desenganem-se, amigos. Sempre que é necessário, é também ele quem faz o transporte dos doentes, dos idosos e até veste a touca e o avental para ajudar na cozinha. Por muitos é carinhosamente conhecido como o faz-tudo da associação. Muito obrigada também por estar connosco. Está na sua casa, afinal, mas está aqui mais uma vez para dar voz àquilo que se faz aqui dentro e dar a conhecer à comunidade lá fora um excelente exemplo de solidariedade, um excelente exemplo de entrega aos outros, porque eu sei que até não queria ser funcionário desta casa, porque via isso com maus olhos, portanto, era voluntário, era para ser sempre voluntário, portanto, o convidarem para exercer uma função que era remunerada, nem sequer lhe agradou assim muito, ao contrário, se calhar, daquilo que aconteceria com outras pessoas, não foi, Augusto?
4: É verdade, é verdade. Eu, como disse, pronto, comecei a ficar envolvido na atividade da associação desde muito novo. Atingi a maioridade, fiz-me sócio. Depois de sócio, como disse, fiz parte dos órgãos diretivos. Acabamos de ser convidados para trabalhar cá na instituição. Não foi muito do meu agrado essa ideia, porque gostava realmente de colaborar, de dar de mim como voluntário. Mas pronto, acabei por aceitar o convite, entendendo também a parte da direção, porque era mesmo necessário, foi uma necessidade, por assim dizer, de vir reforçar mais o acompanhamento dos serviços. E pronto, e cá estou a trabalhar desde 85 como funcionário. E assim, pronto, faço aquilo que está ao meu alcance, aquilo que é necessário fazer. Saio de casa com uma missão

0: com outro membro da direção, de porta a porta, levar o convite às pessoas para o teatro. As pessoas aderiram muito bem e que tivemos que fazer a segunda sessão. Portanto, foi um grupo de amigos que estávamos juntos e levámos isso assim com uma missão de ajudar e pronto, e esse objetivo foi cumprido e depois daí para a frente muitos outros vieram.
1: E tem tido a preocupação de se ir habilitando em termos de formações para poder dar resposta a todas as necessidades, porque vinha de uma área de trabalho completamente diferente, tem-se vindo a tentar modernizar, a tentar estar ao nível para poder desempenhar estas funções com todo o brilho e toda a responsabilidade que elas merecem.
0: Sim, sem dúvida. Pronto, eu tinha feito a escolaridade obrigatória, que era o sexto ano, depois fui trabalhar para a Construção Civil, trabalhei 20 anos na Construção Civil, depois por motivo de saúde tive que deixar essa profissão e pronto, foi que vim cá para trabalhar para a instituição. Fiz um curso de informática, depois concluí o nono ano, nas novas oportunidades, depois os técnicos das novas oportunidades já consideraram-me a fazer o 12º e pronto, tenho feito assim várias formações a nível profissional, mesmo cá feitas na instituição, para darmos resposta às necessidades também
1: para sentir que está ao nível daquilo que é preciso, não é? Para de alguma maneira não ficar para trás. A função que exerce, poderiam achar, enfim, o cidadão comum que está lá em casa, que é uma função de entrar às 9 e sair às 5. Não é nada verdade, pois não.
0: Não.
1: Eu já ouvi dizer que se sabe que algum utente precisa de ajuda, o seu trabalho são 24 horas por dia, portanto, na hora que o utente precisar, está lá disponível.
0: Sim,
1: para
0: já tenho acontecido fora do horário de trabalho, assim eu saio de casa e venho para o trabalho, não sei a hora que vou chegar a casa, e mesmo em casa já tenho cidadãos contactado, pronto, agora ultimamente não, mas já tenho acontecido, em certas circunstâncias estou em casa e às vezes é preciso ir aqui ou ali levar algum utente ao hospital ou assim, e já tenho acontecido.
1: E portanto, no fundo, está 24 horas disponível para ajudar aqueles para quem trabalha todos os dias, não é? Uhum. Em conversa com alguns utentes, percebemos que o Augusto é muito acarinhado por eles. Eu ia perguntar, eles estão aqui. O Augusto é realmente boa gente?
2: Sim.
1: Vocês gostam do Augusto?
2: Sim.
1: Ora, eu quero ouvir uma salva de palmas. Se for muito grande, é porque gostam muito.
0: Obrigado.
1: Muito obrigada. Portanto, quanto maior a salva de palmas, mais eles gostam de si, por isso eles não queriam parar, não é? Fui eu que tive mesmo que pedir. Também não podemos deixar de reparar que muitos utentes se servem quase de si como um psicólogo, entre parênteses, não é? Para partilhar as suas dificuldades, os seus problemas, as suas dificuldades de vida. Portanto, no fundo, é um amigo de todas estas pessoas que aqui
0: eles
1: estão.
0: Eles às vezes encontram aqui a família que não têm em casa. Pronto, a gente está aqui, estamos, eles chegam cá e às vezes em casa não têm a devida atenção e estão sozinhos, alguns deles, e chegam aqui e encontram-nos. Pronto, nós somos funcionários, mas somos uma família que eles têm aqui, em quem eles confiam, e tenho casos em algumas situações em que quase confiam mais em nós do que na própria família.
1: Portanto, no fundo, Dona Margarida arranjou aqui um braço direito, um esquerdo, uma perna direita, uma perna esquerda, basicamente é mesmo isto.
3: Sim, sim. Felizmente temos uma equipa de trabalho, não só o Sr. Augusto, a direção técnica, todos os funcionários, que trabalham por amor, não é só para ganhar o dinheiro no fim do mês, não, trabalham com um espírito de equipa, com um espírito de sacrifício, trabalham por amor à causa, e isso é muito bom.
1: E não há dinheiro nenhum que pague, não é?
3: Não há dinheiro que pague, não.
1: Portanto, certamente que os utentes agradecem este carinho e esta atenção que é dada por toda esta equipa que aqui trabalha e, portanto, que tem vindo todos os dias a acrescentar valências, todos os dias a acrescentar disponibilidades e funcionalidades para prestar mais serviço à comunidade. Em 2011, deram outro passo no sentido de apoiar a comunidade. Criaram o apoio social com a loja, a inauguração da loja social, que foi a primeira no concelho. Vende bens a preços irrisórios e naturalmente que foi criada precisamente para servir aqueles mais carenciados e mais necessitados que não têm acesso a bens às vezes de primeira necessidade aos preços que eles estão nas lojas. Vocês recebem roupas, calçado, brinquedos, mobiliário e portanto depois vendem a preços muito, muito baixinhos para que possam todas as pessoas ter acesso a eles.
3: Sim, nós não vendemos, nós doamos. Se são famílias carenciadas que nos chegam, portanto, geralmente a assistente social, a diretora técnica, que acompanha famílias carenciadas, leva-as à loja social.

0: Eles escolhem o que precisam e levam do lado. Há outras pessoas que já não são tão necessitadas, então nós recebemos um pequeno donativo, 50 cêntimos, 1 euro, um pequeno donativo. Esse dinheiro há uma contabilidade organizada, só com essa parte da loja social, e está destinado a comprar artigos geriátricos, camas articuladas, cadeiras de rodas, andarilhos, para serem emprestados a quem necessita deles.
1: Portanto, enfim, tudo nesta casa, tudo se aproveita, não é? Portanto, todos os tostõezinhos são contabilizados para que haja mais serviços a prestar à comunidade. O Gabinete de Ação Social foi também mais uma valência pensada para melhorar o bem-estar dos mais carenciados. Fazem acompanhamento dos utentes e também serviço de atendimento e esclarecimento para a população carenciada. O que é que fazem exatamente? Especifique-me o que é este serviço do Gabinete de Ação Social. Se calhar vou ali à diretora técnica. Pode ser? Portanto, a diretora técnica é a doutora Carmo Barbosa. Eu ia apresentá-la já a seguir, mas aproveito e apresento agora, que é efetivamente a responsável técnica ou a diretora técnica desta casa há 14 anos. Apesar de viver em Valongo, Vila Cova é também já a sua casa. Quando questionada sobre a importância do seu trabalho, confessa que tudo funciona bem por ser um trabalho de equipa. Portanto, eu não lhe posso dizer seja bem-vinda, porque já está na sua casa, não é? Mas, de qualquer das formas, muito obrigada por estar aqui connosco também. Portanto, o que é que faz exatamente o Gabinete de Ação Social? Que serviço é que presta à comunidade?
2: Eu, quando entrei, em 2003, não havia respostas. Ou seja, a Segurança Social é em Penafiel, para o Zelo também não há acessos, grandes acessos, e as pessoas não tinham conhecimento dos seus direitos, de preencher um pequeno formulário,
1: um impresso,
2: não sabiam e recorriam aqui. E por isso é que houve essa necessidade de criar esse Gabinete de Ação Social para,
1: portanto,
2: apoiar a população.
1: Na verdade, estamos a falar de direitos, estamos a falar de terem direito a uma reforma,
2: tudo.
1: De terem direito a um apoio extra na reforma,
2: sim.
1: De terem
2: ajudas técnicas,
1: a medicamentos, ou seja, todas aquelas coisas que são possíveis que o Estado dá, vocês ensinam os vossos utentes a poderem usufruir delas.
2: Sim, sim.
1: Basicamente é isso. Não, se calhar, apenas os vossos utentes, mas
2: a comunidade em geral.
1: Em geral, que necessita dessa.
2: À quinta-feira eu atendo a população.
1: Portanto,
2: se me ligarem fora
1: desse. Comunidade.
2: Sim, sim. Mesmo se necessitarem, ligam-me fora e marcam para eu poder estar presente e atendo-vos e ajudo-vos naquilo que é necessário.
1: Portanto, também outro serviço, parece pequenino, mas
2: sim,
1: pode mudar a vida
2: das
1: pessoas.
2: Faz uma grande diferença.
1: Eu imagino que sim, que faça uma grande diferença. O Banco de Ajudas Técnicas que a Dona Margarida falava, que são as tais camas articuladas, as cadeiras sanitárias, as cadeiras de rodas, há muitas pessoas a pedirem a pedirem emprestados, vamos chamar,
2: sim,
1: assim,
2: sim, é emprestado
1: esses
2: mesmo.
1: Equipamentos.
2: São mesmo emprestados. Esse serviço que a instituição presta é sempre um serviço que é bastante solicitado, porque infelizmente a população está a envelhecer, mesmo as pessoas mais novas também estão a ter problemas, infelizmente, e cada vez a instituição tem mais pedidos e mais solicitações, e é o caso que a instituição, sempre que alguém recorre, mesmo que não tenha, adquire para poder ajudar essa família.
1: Isto não tem explicação, não é? Só uma equipa muito coesa.
2: É como uma boa direção, que está sempre presente
1: disponível
2: para nos ajudar.
1: Isto é um excelente exemplo. Gostávamos que todas as instituições por esse país fora pudessem ter esta capacidade.
2: Aproveito também a oportunidade para dar os parabéns à Dona Margarida, que é ela que responde sempre às nossas solicitações, que a outra direção nem sempre pode estar presente, mas a Dona Margarida está sempre disponível, mesmo
1: este,
2: com uma mãe.
1: Depois da aposentação, é o trabalho dela, não é? Portanto, entra às 9 e sai às 5.
2: Sim, está sempre disponível para nós.
1: Portanto, isso é muito importante. Eu não queria ser eu a fazer esse agradecimento, mas ainda bem que a doutora Carmo fez, porque efetivamente é o rosto desta casa há muitos anos e é uma pessoa disponível para os outros, fez da sua vida sempre a entrega aos outros. Eu acho que isso é muito bonito e tem muito mérito. Parabéns e muito obrigada em nome de toda a comunidade. Eu sugeria, porque afinal estes idosos todos que eu tenho aqui, são quantos, doutora Carmo, que estão aqui neste momento?
2: Ai, agora aqui na sala estão à volta de 50.
1: Portanto, neste momento, aqui ao pé de nós, temos cerca de 50 idosos que são utentes desta casa e que estiveram a cantar para nós. Portanto,
2: sim, sim.
1: Nós já os pusemos a cantar, para cantar o hino, e agora eles ainda vão cantar mais uma rapsódia. Ora, ouçam aí em casa.

0: E, naturalmente, depois de ouvirmos os idosos com esta rapsódia, cantada pelas vozes deles, ensaiada por eles, portanto é tudo com gosto e prazer. Eu só gostava que vocês em casa tivessem a possibilidade de ver as caras deles e de felicidade a cantarem. Eu, enquanto eles cantaram, dancei, porque não era possível ficar quieta a ouvi-los cantar. Mas eles também tinham um ar feliz e isso deixa-nos felizes, não é? Portanto, quando vemos as outras pessoas felizes, ficamos felizes. E, portanto, eu gostei muito de vos ouvir cantar. Parabéns, muito obrigada por terem cantado para nós. E continuem assim, com esse sorriso nos lábios, que é representativo de quão bem vos tratam aqui. Porque se vos tratassem mal, vocês não sorriam dessa maneira. Com certeza, não é? Pronto. A mais recente parceria, ou que tenho ouvido, aliás, ou que disseram à nossa produção, é que no ano 2015 foi realizada com a Câmara Municipal de Penafiel uma parceria em que a associação se tornou parceira do Plano Municipal Solidário. De que forma é que este plano vai ajudar a população e qual o papel da associação, doutora Carmen?
1: É um plano muito importante porque ajuda muitas famílias com o corte de energia, medicamentos, o arrendamento. É uma mais-valia para toda a gente, porque as pessoas não... O desemprego, as situações acontecem e ninguém está livre. Por isso é uma mais-valia este plano.
0: E, portanto, vocês têm tido muitas solicitações?
1: Algumas.
0: Portanto, sentem que são capazes de dar resposta a todas as solicitações ou não é possível de todo dar resposta a todas as solicitações?
1: Como tudo, há sempre alguns constrangimentos que não têm o recibo de renda. Pronto, aí torna-se mais complicado. Mas a instituição também tenta ajudar de outra forma e por isso tentamos.
0: Portanto,
1: sempre.
0: Vão tentando haja a melhor qualidade de vida possível para aqueles que mais precisam. Nós fomos ouvir os amigos desta instituição e perceber a imagem que eles têm sobre esta casa. Encontramos palavras de orgulho pelos anos de existência e palavras de respeito pelo trabalho desenvolvido. Olham para esta casa como um bom exemplo que, com poucos apoios, se faz muito. A comunidade deixou uma mensagem pelos 25 anos da instituição e deseja que venham muitos outros e melhores.
2: Tem uma imagem boa, sem dúvida, porque funciona bem. São ótimos. Não tem nada a apontar, não temos a mínima queixa. São muito responsáveis. Vejo um ambiente bom. Acho que tratam bem. Tenho visto o Sr. Augusto, às vezes, a chegar os idosos, a dar um beijinho a cada um. É uma família. Desejo-lhe tudo de bom.
3: A associação começou a caminhar devagarinho. Começou a caminhar devagarinho em infraestruturas e ao fim de 25 anos está a obra que todos nós vemos que está aí. Presta um serviço público e comunitário irrepreensível, um apoio domiciliário muito importante. E isto não se fica só por a distribuição de medicamentos, distribuição de limpeza ao domicílio. Eu vejo que as pessoas começaram a ver na Associação de Vila Cova o seu segundo lar. E isso é muito importante. Eu fico sempre muito contente quando vejo que a associação é mais uma coisa hoje, é mais um serviço amanhã. E, sobretudo, o que me espanta muito é ver o carinho com que todas as pessoas que estão lá são envolvidas. O que é que eu posso dizer mais da associação? Desejar-lhe que continue neste caminho. Acho que Vila Cova, independentemente da associação, tem muito a dever, entre aspas, à Dona Margarida, tem vindo a chamar à própria localidade uma certa importância.
4: A imagem da associação ao fim de 25 anos, qual é a imagem que se pode ter? É espetacular, porque eles fizeram um grande desenvolvimento, eles estão 25 anos a trabalhar duro para que as coisas apareçam feitas. Têm uma grande organização, têm uma grande capacidade de gerir muitas pessoas e eles conseguem ter várias atividades e conseguem dar uma dinâmica muito grande à associação. São clientes cumpridores completamente, eles têm, acho que as contas que eles têm a nível financeiro está ótimo, eles respiram saúde nesse aspecto. Também vão fazer algumas obras. Eles não param, estão sempre a evoluir e tentar dar o melhor aos utentes. Também somos fornecedores, conhecemos o ambiente de trabalho dentro dos funcionários, o ambiente é muito bom. Falo em termos de alimentação e eles têm uma grande preocupação, em primeiro de tudo, em servir de qualidade e em segundo de ter uma diversidade e acompanhar as regras de nutrição. Venham mais 25 anos iguais e que continuem sempre com essa luta, com o mesmo empreendedorismo que mostraram até agora e que consigam levar avante os vários projetos que têm em mente.
0: Ora, doutora Carmen, depois de ouvir estes elogios todos, se calhar justifica conversarmos um bocadinho sobre como é que é o dia-a-dia destes utentes aqui. Ou seja, nós hoje já os ouvimos cantar, significa que eles ensaiam, significa que eles cantam. Já ouvi dizer que é a quarta que fazem isso. Mas deve haver outras atividades. Como é que estes senhores têm um ar tão feliz? Ocupam o tempo deles? O que é que eles fazem aqui?
1: Nós temos as atividades fixas, temos o jogo do posse, temos a ginástica personalizada, temos a música e outras atividades que os animadores vão realizar.
0: Trabalhos manuais, sim,
1: também. E não só. Se vier aqui num dia fora.
0: Vocês são no posse, são muito bons, não é?
1: Sim, já adquirimos alguns prémios.
0: Pois, eu já ouvi dizer que sim, não é? Não está aqui nenhum dos campeões de bóssia, ou está?
1: Estão, sim, senhora.
0: Estão? E eu consigo levantar-me e ir lá ter até eles?
1: Eu acho que sim.
0: Portanto, onde é que estão os campeões de bóssia? Quem quer falar comigo? Não há campeões de bóssia aqui? Olha, está ali já uma senhora. Então venha lá, venha lá. Uma, basta um ou dois, pronto, vá. Então este senhor como é que se chama? Ora, conte-me lá.
5: Adão Correia Mendes.
0: Adão Correia Mendes. E o senhor especializou-se no bóssia, é campeão.
5: Eu sou campeão já há 3 anos seguidos.
0: E é uma satisfação sentir...
5: Satisfação, sentido. Para nós vivermos com isso. Por isso nós criamos atividades e exercícios semanalmente para estarmos sempre ativos.
0: Para se manterem em forma, não é? Para estarem mais saudáveis e poderem andar cá com boa qualidade de vida o mais tempo possível, não é? Portanto, campeão 3 anos seguidos. Senhor Adão, parabéns. E esta senhora, quantos anos tem, Senhor Adão?
5: 69.
0: 69 anos. E esta senhora quantos anos tem?
6: 78.
0: 78. E como é que se chama?
6: Maria Joaquina Almeida.
0: Oh, Dona Maria Joaquina. E a senhora também já é campeã há 3 anos?
6: 3 anos.
0: Portanto, vocês são uns craques.
6: Não é mal, de maneira nenhuma.
0: Portanto, por isso, também a linha no bóssia, sempre.
6: A minha paixão.
0: Portanto, alguma vez imaginou que aos 78 anos ia andar aí a praticar desporto e ganhar taças e troféus?
6: Nunca deu a ideia.
0: E isso deixa feliz?
6: Muito.
0: Tem um rosto feliz?
6: Muitos amigos, arranja-se muitos amigos, muito conhecimento por lá.
0: Portanto, vale a pena estar aqui?
6: Vale a pena.
0: Olha, e aquelas pessoas que acham que ir para o centro social, são maltratados, não é bem, acha que pode dizer lá para casa que não é nada verdade isso?
6: Eu digo que não é verdade o que elas dizem.
0: Portanto,
6: para mim não é.
0: Vale a pena vir para uma instituição como esta?
6: Para mim, sim.
0: Portanto, é a sua opinião.
6: Já anda aqui há 12 anos.
0: E gosta.
6: Muito.
0: Satisfeito.
6: Graças a Deus.
0: Muito obrigada, Dona Joaquina. Eu vou regressar ao meu lugar, porque fiquei agora muito surpreendida, porque não estava à espera de encontrar aqui logo 2 campeões de bóssia. Portanto, é a equipa toda, naturalmente, não estão aqui se calhar hoje todos, mas, portanto, Sr. Adão, Dona Joaquina, parabéns, e aos restantes elementos da equipa que se calhar não estão aqui, mas que fazem parte, está ali um outro senhor, mas que fazem parte e que permitem que a Associação de Vila Covas já seja campeã há 3 anos. Portanto, vocês são os craques do bóssia, não é?
1: E terceiros a nível nacional.
0: Portanto, terceiros a nível nacional. Portanto, parabéns para vocês. Quem é que é o treinador de bóssia?
1: É o professor Pedro.
0: Não está cá hoje?
1: Está.
0: Portanto, mas não está aqui perto.
1: Sim. Mas agora de mesmo.
0: Agora não está aqui ao pé de nós, mas para todos os efeitos também parabéns para o professor Pedro, porque afinal faz equipas campeãs. Portanto, vocês são uns heróis na área do bóssia sénior. E eu acho que isso tem muito mérito. Parabéns para vocês. Doutora Carmo, portanto, prémios a circular na área do bóssia. Depois, ainda há pouco tempo, no vosso currículo incluíram-se prémios, ganhos no bóssia, mas também um voto de louvor que foi atribuído pela Câmara Municipal de Penafiel. É um sinal de reconhecimento pelo vosso trabalho. Sentiu isso?
1: Sim. Pelo trabalho dos idosos. Porque eles acanharam. Não fomos nós. A instituição.
0: Vocês ensinaram-nos, sim, não é? Treinaram-nos.
1: Sim, claro que sim. Mas sem eles nada era possível. Sim, ficámos muito orgulhosos por esse voto de louvor. Eles ganharam 2 anos consecutivos acima. Por isso, acho que sim.
0: Portanto, vocês são realmente fantásticos. Parabéns. Parabéns por isso. Quem frequenta o centro de dia, atividades não faltam. Nós já demos aqui um toque. Com algumas atividades, sempre com animadores por perto, desde a música, a ginástica, o bóssia, os trabalhos manuais, os utentes estão sempre em atividade. Para além de jogos de sueca, que é, enfim, uma atividade que todos gostam de fazer, e de uma boa risada entre conversas, cestas e programas de televisão, também fazem parte da rotina destes utentes. Vamos ouvir Pedro Silva, o animador e treinador de bóssia da instituição, afinal a Maria João já o tinha ouvido, nós andávamos aqui à procura dele, que nos deu a conhecer as atividades que eles fazem durante a semana e as melhorias sentidas em cada utente. O animador olha para esta associação como uma sua segunda casa, onde não falta nem amor, nem carinho.
7: Nós fazemos, temos sempre a ginástica geriátrica todas as semanas, o boxe é que treinamos 3 horas por semana, há sempre atividades de trabalhos manuais, há sempre espaço de leitura, jogos cognitivos, nós fazemos sempre a nível de atividades psicomotoras, gostam muito da música e gostam muito da ginástica também. E estão sempre ativos, eles estão sempre animados, principalmente ansiosos porque quando é o dia das atividades. Gostam porque é um momento que eles não estão na sala, é um momento que eles estão ativos, é um momento que eles cantam, é um momento que eles riem, é um momento que passa muito melhor o dia. Posso quase dizer que a taxa de sucesso é 100%. Nota-se uma evolução muito grande deles e melhoram o nível de tudo, ficam muito mais despertos. Eu como animador sei que aquela pessoa é nova, é a primeira pessoa que eu vou chamar para ir fazer uma atividade juntamente com os outros, é a minha segunda casa, eu passo mais tempo aqui do que em casa. Dão-nos muita experiência, amor e muito carinho, não tenho a menor dúvida.
0: O Pedro Silva falou das melhorias sentidas no estádio físico e emocional de cada utente. Nós tivemos a oportunidade de conversar com dois desses utentes. A nível geral, parece-lhe que estas atividades que desenvolvem e alimentam em termos cognitivos o cérebro dos vossos utentes são uma mais-valia? Acontece que chegaram aqui utentes, enfim, se calhar numa situação difícil e hoje são perfeitamente autónomos, independentes e que melhoraram significativamente a sua qualidade de vida?
1: Sim, temos aqui alguns exemplos que infelizmente vinham com grandes depressões. Não tinham amor à vida, não tinham qualquer vontade de viver e hoje são pessoas felizes que estão autónomas, estão bem. Temos outro caso de uma utente que estava internada nos cuidados continuados e ela vinha sem caminhar numa cadeira de rodas. Hoje é o dia que ela é autónoma e consegue se mover, está ótima.
0: Como é que se vive essa evolução de um utente?
1: Com grande satisfação e grande felicidade por fazer parte desta grande instituição que somos todos nós.
0: Eu acho isso tão bonito, enfim, nem passa pela cabeça sentir que alguém estava num sítio por não se conseguir mexer, por não conseguir já fazer a sua vida normal, e porque alguém ajuda, porque alguém aposta, porque alguém acredita, essa pessoa volta à sua vida normal e passa a ser novamente independente. Isso não tem... Enfim, não há palavras para descrever esse sentimento. Nós já tivemos oportunidade, durante o período de produção que a Maria João Gonçalves fez na instituição, de conversar com alguns utentes, para além daqueles dois campeões de bóssia com quem eu falei. A Maria João falou com a Armin da Silva, que está já há mais de 20 anos na associação e comemorou o seu 100º aniversário recentemente. 100º, eu repito, portanto 100 anos. Foi com uma lucidez invejável que nos contou... Teve uma vida dura, dedicada ao trabalho da lavoura, desde muito cedo. Hoje em dia tem 5 filhos, 10 netos, 8 bisnetos e 5 trinetos. E diz adorar estar nesta instituição, onde todos são muito seus amigos.
8: Estava aqui, depois eu estou muito bem. E graças a Deus dou-me com toda a gente. Estou no meu setinho. Quando eu não venho, ai Jesus. Porque são muito meus amigos.
0: Depois de ouvir a utente mais antiga, vamos conhecer uma utente que entrou há poucos anos para a associação, mas que já é uma das mais ativas. Estamos a falar de Maria José Barbosa, que contou ao A Nossa Terra as atividades que faz durante o dia e como professora aposentada que é, tenta ensinar aos colegas novos outras distrações.
9: Eu gosto de fazer tudo. Tanto jogo o dominó como jogo cartas. E havia um jogo que é 4 em linha. E comprei um e trouxe-o para cá. Muitas pessoas não conhecem, têm dificuldade em jogar esse jogo. Mesmo as pessoas sentem-se muito bem cá. Talvez pelo convívio. Há pessoas que dizem, ai, esta é a minha casa. Fazer jogos faço, mas geralmente também nunca estou parada. Eu leio todas as pessoas. Quando ensino qualquer coisa, não é? Ficam satisfeitas, ficam... Ajudo a passar o tempo.
0: Doutora Carmo, por falar em ensinar, como é que surgiu a ideia de ajudar os utentes que não tinham escolaridade a tirar a 4ª classe? Porque têm também feito esse trabalho giríssimo, não é?
1: Sim. Nós fizemos uma candidatura onde tivemos uma professora aqui a meio tempo a ensinar os utentes e uma funcionária que a direção facultava-lhe no horário do laboral ela frequentasse essas aulas. E no fim fizemos o exame da quarta classe e enfim, também tiveram direito a
0: portanto,
1: capas
0: temos
1: negras,
0: aqui estudantes que não sabiam ler nem escrever e que aprenderam aqui a ler e a escrever.
1: Sim, sim, sim. E a concluir a quarta classe, fizeram um exame.
0: Portanto, com aproveitamento.
1: Sim,
0: hoje sabem
1: sim,
0: assinar
1: todos com sucesso.
0: E sabem escrever e
1: sim,
0: sabem
1: sim.
0: ler. E portanto, hoje são pessoas mais sabedoras e se calhar com um nível de vida e uma qualidade de vida
1: claro
0: melhor.
1: Sim.
0: Para defender os seus direitos, não
1: sim,
0: é?
1: Sim, sim, sim. E mesmo a nível da informática também. Tivemos aqui também, temos utentes que não sabem.
0: Estes senhores,
1: sim, sim, têm
0: a
1: Facebook, têm tudo.
0: Ora, um senhor que tem aqui Facebook, quem é um senhor que tem aqui Facebook? Há algum aqui presente que tenha Facebook? Ora, parece que não está aqui nenhum, mas isto é giríssimo, não é? Portanto, está aqui uma senhora, pensei que ela tinha Facebook, mas não, vai só à casa de banho. Ai não, afinal não, tenho o marido à espera. Então, olho, felicidades, afinal não é casa de banho, é o marido. Mas, portanto, isto é outra atividade muito, muito importante que vocês conseguiram. Para além dos animadores que dinamizam as atividades dentro do centro de dia e no apoio ao domicílio, a instituição tem ao dispor uma cabeleireira, uma esteticista, uma psicóloga, uma enfermeira e uma médica. Dentre estes serviços, fomos conversar com a Aurora Coelho, a cabeleireira, que há mais de 10 anos aumenta a autoestima dos utentes da associação. Desde cuidar dos cabelos, das unhas e até as depilações, tudo se faz. A Aurora Coelho partilhou o bom ambiente que se sente quando lá vai e admite que mais do que cuidar da estética, os utentes precisam de conversar com alguém.
10: Eles gostaram, eu gostei, eu adorei, porque eu achei de medo e adorei. Fiquei com muito boa impressão daquilo. E pronto, e continuamos, e espero continuar há muitos anos. O ambiente foi sempre espetacular. Além de cortar o cabelo, de lavar as cabeças, pintamos também, quem quiser. Cortamos as unhas, tiramos o pelo. Quando chego lá já tem sempre 10, 12 tiquês tirados. Começam a tirar mais, aquilo vem sempre para 20 pessoas, que aumenta a autoestima deles. Eu sinto muita necessidade deles de conversar com alguém. Além do trabalho que nós vamos fazer, eles sentem mesmo a falta de uma visita, de uma conversa. E quando aparece lá alguém, eles só querem conversar. O estar com o utente, o ajudar, o fazer-lhes esquecer um bocadinho da vida deles, não é? Da solidão que eles passam, que é mesmo isso que nos faz bem à alma.
0: E é importante percebermos que os serviços de cabeleireiro, de estética e por aí fora, não se resumem aos utentes que estão dentro de portas, ou seja, no centro de dia. Doutora Carmo, também acontece que os que estão em casa, no apoio domiciliário, podem usufruir do cabeleireiro, da estética, enfim, dos serviços necessários à sua qualidade de vida.
1: Sim, ou eles deslocam-se aqui à instituição, nesse dia, ou mesmo vai à casa dos utentes, mesmo a nível de enfermagem e mesmo a médica, se é necessário, também se desloca. Já temos aqui o nosso utente que tem Facebook, que aprendeu informática e que pode falar aqui nas palavrinhas.
0: Ora, com certeza, eu ia-lhe pedir... Não, então já está a falar comigo. Não, pode vir aqui, eu não mordo, pode vir aqui. Então, olha, aproxime-se de lá. Este senhor como é que se chama?
11: Manuel Soares.
0: Manuel Soares, e o senhor Soares, ao que ouvi dizer, aprendeu informática, que idade é que tem?
11: 71.
0: Portanto, aos 71 anos, faz o obsequio de ter Facebook.
11: É.
0: E que tal?
11: Agora já não me interessa muito.
0: Já se cansou um bocadito, já se cansou. Mas é giro poder viajar pelo mundo
11: sim,
0: através
11: sim.
0: do computador.
11: Sim.
0: Portanto, valeu a pena aprender.
11: Valeu a pena.
0: Portanto, aconselho a todas as pessoas a poderem, que tenham possibilidade e que tenham facilidade para aprender.
11: Para aprender. Mas, nunca é tarde.
0: Nunca é tarde. E já tirou benefícios de saber mexer no computador?
11: Alguns, não é? Mas não me dedico assim muito a essas coisas.
0: Mas sabe, e o saber não ocupa lugar.
11: Não, não ocupa lugar.
0: Muito obrigada. E felicidades.
11: Vou mandar umas mensagens, assim, para uns amigos, para umas amigas.
0: Ou, portanto, esses pormenores nós não queremos saber. Claro. Portanto, esses pormenores íntimos nós prescindimos, claro. Não queremos efetivamente saber. Muito obrigada. E eu não costumo morder, portanto, não mordi.
11: Não,
0: e, portanto... Já percebi que não, seu malandreco. Portanto, nós vamos avançar.
11: Boa tarde.
0: Muito boa tarde, muito obrigada. E vamos avançar, porque existe uma realidade por trás de quem recebe o apoio destes profissionais. O Linda Brandão já cá trabalha desde 2013 e já passou por muitas funções na instituição. Hoje em dia faz parte da equipa de apoio domiciliário e contou-nos um pouco sobre o panorama que enfrenta todos os dias quando vai cuidar dos idosos às suas casas. Diz encontrar alguma solidão e carência e, em alguns casos, a Associação de Vila Cova é a única visita que recebem naquele dia. O melhor agradecimento diz ser o sorriso dos utentes que as acolhem todos os dias nas suas casas.
12: Comecei como estagiária, técnica de controle de gestão de qualidade, depois passei a escriturária também e agora tirei o curso de ação de geriatria e estou como ajudante de ação direta. É muito amor à camisola, é o que eu penso. Eu gostei muito de cá estar desde que comecei em 2013. O sentimento é mesmo o sentimento de ajudar os outros, assim, é muito bom. No serviço de apoio domiciliário, nós prestamos higiene pessoal, higiene habitacional e o serviço de levar a refeição ao domicílio. Vê-se perfeitamente que eles gostam muito que nós estejamos com eles em casa, gostam de conversar connosco. Eu penso que nós que ajudámos bastante a ocupar o dia deles e a conversar. Eles necessitam mesmo estar limpo, ter uma casa limpa também, comida na mesa. São três coisas importantes. É poder ver o sorriso na cara deles, saber que eles gostam mesmo da nossa...
0: E o espírito da solidariedade que sempre marcou o historial desta casa parece que não foi quebrado. Apesar de hoje em dia a associação... necessitar de ter consigo cerca de 20 colaboradores remunerados, ainda existem voluntários que vestem orgulhosamente a camisola desta instituição. Propomos-lhe agora conhecer a história de Rui Silva, hoje com 21 anos, mas foi aos 16, depois de ter ido ao auditório da associação fazer uma audição de música, que se apaixonou por estes utentes. Hoje em dia já é professor de música e há 6 anos anima todas as quartas-feiras a Associação de Vila Cova. O professor de música contou-nos o que faz abraçar este projeto e que já se sente realizado por um dia, por semana, alegrar a semana dos utentes.
13: A velhice é uma coisa que me assusta um bocadinho e como gosto de música, sou músico e animal-te, porque também gostaria de um dia mais tarde, na minha velhice, também alguém fazer isso comigo. E não aderiram logo, eles são assim, um público um bocado fechado, não é? Eles são um bocado desconfiados também pela experiência da vida, não é? Pensava, quem sou eu para eles mandar fazer alguma coisa, ou cantar mais alto, ou cantar mais baixo, ou tocar isto ou outro. Primeiramente comecei a tentar perceber que músicas é que eles gostavam de cantar, o que é que eu podia fazer com eles. Comecei-me a perceber que eles gostavam das músicas antigas, portuguesas, do tempo das vindimas que as cantavam, de malhar o milho. O que é mais gratificante é o carinho deles e ver que eu saio de lá todas as semanas com um dever cumprido de alegrar a semana deles e ver que quando chego lá eles ficam contentes.
0: E nós estamos mesmo a fechar esta emissão, estamos a aproximar do meio-dia e eu sugeria que mesmo antes de fecharmos, antes de eu ir fazer um pé pelos nossos convidados, que ouvíssemos as opiniões que nós recolhemos na comunidade sobre o trabalho que aqui se faz dentro. E portanto é agora a vez dos amigos, daqueles que trabalham diretamente com esta instituição, de lhes darmos voz. E portanto nós fomos partilhar as impressões que eles têm sobre este trabalho. Como clientes, são muito cumpridores, responsáveis e preocupados em servir com qualidade. E quando se fala na instituição de Vila Cova, não faltam os elogios e o desejo de querer o trabalho a ser sempre continuado.
14: Enquanto clientes, são 100%. São pessoas muito responsáveis. Nós também fazemos por isso, por ser responsáveis. A nossa relação é uma relação bastante saudável. 100% cumpridores. A imagem que eu tenho é uma imagem bastante boa e saudável. É uma associação que trabalha muito bem. Dentro das valências que faz aos seus utentes, pelo aquilo que eu vejo, é perfeita. Tenta ser sempre o melhor possível. Há muita alegria, há sorrisos dentro da associação. Desde do utente à funcionária. Vê-se que é uma associação que trabalha muito bem. A mensagem que eu deixo à Associação de Vila Cova é que continuem a fazer o trabalho, que é um trabalho fabuloso, espetacular. Continuem a sorrir e a fazer sorrir os vossos utentes.
15: Não há nada explicável. É uma coisa emocionante mesmo. Eu acho que é a felicidade. Não há... Aquela convivência deles é mesmo a felicidade. É assim, eu ao longo dos anos tenho visto lá feito muitas ampliações. Eu acho que eles cada ano estão a tentar melhorar. Eu acho que eles que tratam os idosos como se fossem uns pais, uns avós, acho que é isso. Nunca tive problemas com eles, em nada, questões de pagamentos, de eu fornecer para lá qualquer... Eu acho que nunca tive um problema com eles.
16: Tenho uma imagem muito positiva, tenho visto a forma que eles trabalham muito bem, vejo que está tudo super bem organizado, pessoal educado, pessoal bem vestido, tudo organizadíssimo, é impecável, muito, muito higiênico, tenho muito de ver a forma que eles trabalham. É um exemplo, super bem tratadas e têm pessoas espetaculares para cuidar deles. Vejo vejo eles a brincar com eles, a cuidar deles. A mensagem que eu deixo é que continuem assim, têm trabalhado muitíssimo bem e que venham mais 25 anos pelo menos iguais, se não melhor.
17: É uma casa que nunca se disse não, porque na verdade sempre se portaram direitinho e merecem do melhor, sempre, sempre. É um ambiente familiar. A gente esquece que é prestador de serviço, sempre está em casa. Desejo o senhor cada vez melhor, porque eles merecem.
18: A Associação de Vila Cova, esteja das associações mais antigas aqui do Conselho de Penafiel. Os continuadores devem pôr os olhos no passado, nas pessoas por ali passaram, procurarem imitá-los naquilo que é de bom e de positivo, para eles continuarem a engrandecer e a valorizar todas estas organizações que cada vez se justificam muito mais.
0: E para fechar, Dona Margarida, eu sei que já está a fazer, portanto, a casa já está a crescer. O que é que vem a seguir? Qual é agora o próximo sonho? Qual é agora o próximo objetivo? Muito rapidamente.

0: situação.
1: Isto é ser mazinha, mas pronto. Doutora Carmo, trabalhar nesta casa tem sido um privilégio, certamente. O que é que acha que ainda faz falta para que os seus desejos enquanto assistente social, estava-me a faltar a palavra, enquanto assistente social, poder ter todas as condições que gostaria para servir os seus utentes?
0: É assim, a nível de resposta social, eu acho que é um ERP que faz falta aqui à instituição. Mas, esclareça-me lá o que é isso. É um lar.
1: Portanto, é um lar. Vamos ter um lar em Vila Cova, amigo. Não, já fica aqui a ideia.
0: Não posso dizer isso.
1: Pronto, mas é um sonho.
0: Não, é um sonho.
1: É uma necessidade.
0: É uma necessidade.
1: É uma necessidade. Augusto, o homem desta casa, ou um dos homens desta casa,
2: um dos homens.
1: O que é que, enquanto funcionário, enquanto pessoa que se dá de si estes utentes, o que é que gostava muito que acontecesse aqui? Se eu lhe desse uma varinha de condão, o que é que fazia com ela?
2: Não vá para aí. Não, pronto, é assim, nós sentimos felizes e não podemos ansiar mais do que aquilo que está ao nosso alcance. Pronto, como a Dona Maria disse, temos crescido muito lentamente, mas a obra foi crescendo e foi-se
1: restringindo
2: e estão à vista, e a felicidade dos nossos utentes é a prova do nosso trabalho, e é para isso que nós viemos, é para fazer os nossos utentes felizes.
1: Muito obrigada, gostei imenso de estar aqui, gostei
2: obrigado,
1: imenso de voltar
2: também
1: a esta casa, de ver que ela está maior, mais crescida e mais bonita, e que estes sorrisos continuam aqui, que em vez de rezarem, que era aquilo que eles deviam estar a fazer agora, quiseram ter a pachorra de nos estar a ouvir. Portanto, muito obrigada para todos, muito obrigada por terem cantado para nós, foi um privilégio estar aqui com vocês. A vocês aí em casa, eu informo que volto no próximo domingo, se calhar já não serei eu, já será a Marina Souza. Muito obrigada a vocês aqui presentes e um resto de bom domingo, uma ótima semana.

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1: Olá, seja bem-vindo a mais um A Nossa Terra, o programa que lhe faz companhia todos os domingos de manhã e que lhe fala do que de melhor existe e se faz na região do Vale do Sousa e Baixo Tâmega. Hoje vamos viajar por dois concelhos distintos. Nesta primeira hora vamos até Lousada para conhecer a Associação de Solidariedade Social de Nespereira e depois, na segunda parte, vamos até Paredes para conhecer o Motoclube de Rebordosa. Fique connosco, faça-nos companhia.
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1: Quantas vezes pensamos na nossa velhice? Quantas vezes paramos para pensar na nossa vida solitária dos nossos idosos? Nunca, só quando estas questões nos tocam de perto. Quando é que queremos saber da forma como são tratados os bebés nas creches? Quando é que pensamos na importância de promover a interação das crianças com os mais velhos? Nunca, só quando somos pais. Mas depois de pensar nestas questões, há outras igualmente importantes. Onde deixarmos os nossos filhos, pais ou avós durante o dia, enquanto temos de ir trabalhar? Aos cuidados de quem? Na hora de escolher um local, é importante ter a certeza que aquela é a escolha certa. E a escolha certa para muitos lousadenses, quer seja para deixar os filhos na creche, os idosos no centro de dia ou pedir apoio domiciliário para um familiar doente ou acamado, tem sido a Associação de Solidariedade Social de Nespereira. António Brandão.
2: A Associação de Solidariedade Social de Nespereira funciona no Rés do Chão do edifício da Junta de Freguesia. Tem como respostas sociais a creche, o centro de dia e o serviço de apoio domiciliário. Oficialmente criada a 21 de março de 1990, a instituição conta atualmente com 15 funcionários, 35 crianças, dos 4 meses aos 3 anos, na creche, 18 idosos no centro de dia e 18 utentes no serviço de apoio domiciliário. O transporte é assegurado por 3 carrinhas próprias. As instalações não são muito grandes, mas estão sempre limpas e asseadas. Junto à porta de entrada estão os sénios. Adiante está a cozinha e o refeitório. Ao fundo, as salas da creche. Depois, há o pátio exterior, onde miúdos e graúdos podem conviver e apanhar ar fresco. O ambiente que ali se vive é como se de uma grande família se tratasse. Todos se conhecem, todos se tratam bem e há sempre sorrisos e palavras meigas entre todos. Pela grande procura que há, a lista de espera para entrar na associação é longa. Por isso, já existe um projeto para criar outras instalações, maiores e noutro local. Mas são obras demoradas e muito caras, por isso não deverão arrancar nos próximos tempos. Já com 27 anos de existência, a Associação de Solidariedade Social de Nespereira, que lançou um livro na comemoração das suas bodas de prata, é das IPSS mais antigas do concelho de Lousada, ainda em funcionamento.
1: para nos falar um pouco mais desta instituição, da sua história, conquistas, necessidades e projetos. Temos connosco em estúdio três convidados. São eles Pedro Magalhães, o presidente da instituição, Flávia Dias, diretora técnica, e Agostinho Peixoto, vice-presidente e um rosto daquela casa. Aos três, muito bom dia, sejam bem-vindos ao A Nossa Terra. Antes de darmos voz aos nossos convidados aqui em estúdio, vamos ouvir uma das várias pessoas que ajudou na criação desta instituição. Fátima Nunes tem 65 anos e sempre teve uma participação ativa naquela casa. Hoje, nem tanto, por motivos profissionais, mas ajuda sempre que é necessário. Daqueles primeiros anos, recorda o trabalho e a união de todos e a grandeza do projeto.
3: O que me motivou a entrar nisto foi a equipa em si que foi formada, em primeiro lugar. A equipa éramos todos muito, muito amigos, pessoas que eu conhecia que podia confiar. E eu, muito sinceramente, quando começámos a andar a pedir pelas portas, que andámos de porta em porta, pensei que não íamos conseguir, mas as pessoas começaram-nos a receber tão bem que nós ficámos realmente entusiasmados e trabalhou-se muito mesmo, e as pessoas colaboraram, nós fazíamos festinhas, eu até cantava o fado e fazíamos aquelas festas, todas aquelas brincadeiras, e o povo até vinha e ajudava, e fazíamos as escadas e então toda a gente colaborava. Portanto, eu comecei a gostar daquilo e ali fiquei, e parece que eles não me querem mandar embora.
1: Conhecida que está a fundação da Associação de Solidariedade Social de Nespereira, vamos agora falar com o seu atual presidente. Pedro Magalhães é professor de História, tem 36 anos e lidera a direção desta casa há 7. Já teve as filhas a frequentar a creche e não se importava de ter algum familiar mais velho no centro de dia. Porquê? Porque sabe que ali na instituição a que preside, todos, mesmo todos, são bem tratados. Sente um respeito muito grande pelas funcionárias, porque no fim de contas são todas mulheres, a quem reconhece o empenho, a dedicação e o carinho pela causa que defendem. Bom dia, professor Pedro, uma vez mais, seja bem-vindo ao A Nossa Terra. Chegou à instituição como cliente e, como já fizemos referência, enquanto pai de crianças da creche. Entretanto, porque é que aceita o desafio de se tornar presidente da direção?
4: De facto, o trabalho da associação é algo que nos enche. Inicialmente não sabia nada do que era serviço associativo. É a primeira instituição que eu fiz parte, até como sócio. Fui sócio, como que disse já, por causa das minhas filhas. Como cliente, tornei-me também sócio. Mas realmente o facto de podermos servir as pessoas da nossa terra, uma instituição da nossa terra, honrando também aquilo que outros fizeram, os fundadores e outros continuadores, para nós, para mim em particular, é algo importante e por isso com muito gosto o faço.
1: Portanto, o anterior presidente era seu primo, mas ainda assim desconhecia o funcionamento interno desta instituição ou de outras?
4: Desconhecia por questões pessoais. Estudei fora, fiz a faculdade fora, antes tinha feito a minha formação de nível secundário também fora, e por isso quase que eu me sinto um estrangeirado em Nespereira, embora tenha muito amor pela terra. Fiz o ensino primário na escola de Nespereira, sou um filho da terra, só que entretanto aos 12 anos saí para estudar fora e só regressei já com a idade adulta, depois de formado, e isto também contribuiu para a minha integração na comunidade. Não só nisso, mas também como catequista, por exemplo, foi algo que fui fazendo para me integrar.
1: Estes 7 anos, qual é o balanço que se pode fazer já à frente da direção da associação?
4: Inicialmente foi um trabalho muito difícil, porque não sabia nada do que era gerir uma instituição, parte financeira, recursos humanos. São sempre desafios que se revelaram inicialmente um bocadinho difíceis e requereu muito trabalho para aprender. Agora é muito mais fácil, as coisas já estou habituado ao serviço, estou também muito bem apoiado, a direção está estável, só mudamos um elemento nestes últimos 7 anos, porque o Dr. Manuel Nunes, que era o vice-presidente, saiu para exercer funções na Câmara Municipal, e por isso a direção está estável e isso, parece que não, tudo isso ajuda que consigamos fazer um trabalho sereno, com tranquilidade e com grande confiança uns nos outros.
1: A fase pior já passou.
4: Já passou. A aprendizagem é o receio inicial que nós tivemos, obviamente, que era grande, porque algo que nós não conhecíamos, temos sempre aquele medo, mas esse medo também nos aguça depois a trabalhar mais um bocadinho, a pesquisar, a informar, e isso foi realmente bom porque conseguimos levar este barco.
1: É isso mesmo. Podemos dizer que nestes 7 anos a instituição evoluiu de forma significativa?
4: Em termos de que são os projetos, nós estamos a ter um projeto que queremos evoluir para esse um patamar diferente. Algo que nós trabalhamos muito nestes últimos 7 anos e que vamos vendo frutos disso é a relação da instituição com a comunidade. Inicialmente sentimos que a comunidade desconfiava um pouco, desconfiava no sentido de não conhecer bem o que era a instituição, e então tinha sempre um pé atrás relativamente àquilo que era o trabalho que se fazia, enfim, e acho que conseguimos abrir-nos muito mais à comunidade, fazendo iniciativas na comunidade e para a comunidade, e isto fez com que esta imagem fosse trabalhada ao longo destes 7 anos.
1: Muito bem, aquilo que vocês também fazem, sabemos nós, é promover encontros intergeracionais. Porquê que o fazem? Entre as crianças e os idosos.
4: Isto está na própria essência da instituição, não é? Tendo estas duas valências, melhor, 3 valências, mas 2 para a terceira idade e outra para as crianças. A própria instituição, como está em termos arquitetónicos, favorece depois este encontro. E realmente acho que é muito saudável, tanto para as pessoas mais velhas que estão na instituição, como para as crianças, haver este intercâmbio dentro da própria instituição para que possam respeitar, os mais novos respeitar os mais velhos, e os mais velhos que muitas vezes não têm em casa contacto com os netos, ou porque não os têm, ou porque estão longe, ter ali um contacto com a infância que parece muito saudável para eles.
1: Na vossa instituição há um dado curioso, que é há idosos a frequentar o centro de dia que têm os netos e os bisnetos na creche.
4: Sim, já aconteceu várias vezes, vai acontecendo. Claro que...
1: Na vossa instituição há um dado curioso, que é há idosos a frequentar o centro de dia que têm os netos e os bisnetos na creche.
4: Sim, já aconteceu várias vezes, vai acontecendo. Claro que não é muito frequente, mas vai acontecendo. Isso é engraçado. Lembro perfeitamente de uma senhora, que não vou pronunciar o nome, que ia frequentemente buscar a neta à creche e levava um bocadinho para o centro de dia. Pronto, e notava-se ali realmente o carinho entre os dois, neste caso as duas, que eram duas meninas, a senhora e a criança, que é uma menina.
1: Muito bem. Os vossos utentes, quer sejam crianças ou idosos, não são todos de Nespereira?
4: Não, uma percentagem muito significativa, que não sei agora dizer exatamente qual, são de fora de Nespereira, e por um lado ainda bem que assim é, porque realmente nós somos uma instituição que tem que trabalhar em rede, somos protocolados com a Segurança Social, não podemos simplesmente atender clientes de Nespereira, até porque se calhar não teríamos clientes suficientes para os acordos que temos com a Segurança Social. Por isso prestamos serviço às freguesias circunvizinhas, em Ludares, em Boim, em Casais, pronto, são as freguesias vizinhas, em Cristelos também.
1: E já têm lista de espera?
4: Temos lista de espera, essencialmente na creche, mas também penso que nas outras 2 valências, que aqui a doutora Flávia poderá falar melhor, mas temos sim lista de espera. Este ano, em particular, lembro de iniciarmos o ano letivo na creche com uma grande lista de espera.
1: O professor Pedro é professor de História. Arranja tempo como presidente para conviver com estes utentes?
4: Vou conseguindo arranjar tempo em virtude de ter ficado colocado aqui perto, parece que não, se estivesse longe, a trabalhar longe, não teria possibilidade de, nem por um lado, trabalhar na parte burocrática da instituição, nem ir lá durante o dia, que é quando estão lá as funcionárias e os clientes. Por acaso, o horário permite, e a proximidade de trabalho permite que eu passe lá frequentemente.
1: Portanto, frequentemente é sinónimo de diariamente?
4: Agora não tem sido tanto, porque eu, para além de professor, tenho feito a minha carreira como historiador também, então às vezes não é possível estar lá todos os dias. Procuro ir lá todas as semanas, Mas também sei que o Sr. Peixoto, por exemplo, que é diário, está lá diariamente, e isso parece que não, também tranquiliza um bocadinho, porque se há coisas que não estão a correr bem, mas mesmo também é essencial, comunica logo diretamente comigo, ou por e-mail, ou por telefone. A vantagem das tecnologias que não exigem que a gente esteja lá sempre
1: presencialmente. E sabe o que é que estes utentes pensam da associação? Qual é a imagem que eles têm do vosso serviço e

0: da vossa forma de trabalhar.
1: Olha, eu em particular, quando entro lá, sempre pelo lado do centro de dia, que é onde estão os idosos, embora não fique lá muito tempo a conversar com eles, porque venho às vezes para tratar de um assunto em particular, vou sempre cumprimentá-los, dizendo um bom dia, um boa tarde, uma conversa assim muito pequenina de circunstância, mas o modo como eles nos recebem, o sorriso, o modo como cumprimentam, bom dia, Sr. Presidente, quer dizer, eu gosto de ouvir, e acho que revela também o modo como as pessoas olham para a associação e para as pessoas que a dirigem, obviamente.
0: Muito bem. Se os idosos gostam mesmo da Associação de Solidariedade de Nespereira, é o que vamos perceber já de seguida. Por entre os utentes do Centro Dia, juntamos três senhoras, as mais conversadeiras, para uma conversa informal. Todas elas muito simpáticas, apontaram as vantagens de ali estarem, algumas delas há já vários anos. Maria da Piedade tem 92, foi costureira, tem a quarta classe e gosta muito de ler. Está no Centro de Dia há 3 anos. Também ali há 3 anos está Rita Assunção. Esta antiga comerciante tem 82 anos e tem 2 bisnetos ali ao lado na creche. E Quitéria Ferreira tem 94 anos, não sabe ler nem escrever, mas aprendeu cedo a assinar o seu nome. Está no Centro de Dia, já lá vão 12 anos.
2: Eu gosto muito, é bom, muito bom, a comida é muito boa, as pessoas são muito atenciosas, não podem ser melhores. Acho que está tudo bom. Nossa. Já não gosto de estar fora daqui. Em casa parece que o tempo nunca mais passa. Um dia que não morre, mesmo para mim não é dia.
3: Não, e parece que até o sono aparece. E se for para as mesas, estamos pertas.
4: Este foi uma grande coisa que se fez cá na Freguesia.
3: Foi uma das coisas
4: foi
3: melhores.
4: Foi uma das maiores coisas que se fez cá na Freguesia.
5: Todas, não há uma aqui até que a gente diga. Oh, nossa, estas drogas.
3: Até
5: não,
3: as que são tudo.
5: Até as próprias educadoras das crianças.
3: Era o que eu ia dizer, até as dos outros serviços. São impecáveis. Nós não temos nada.
4: Não temos queixa nenhuma.
3: Eu vou muitas vezes vê-los a brincar ali fora. Tenho cá dois bisnetos também. E vou ver o pequenino que ainda está no berçário. E vou ver o outro a brincar lá fora. E parece que o dia que passa assim...
4: Passa depressa demais.
3: Tem a comidinha que vai para fora, para
4: bem. Muito
5: bom.
4: Muito limpo, muito bem feito.
3: Sempre
4: muito
3: sobremesa, sempre.
4: Se eu disser, olha, eu quero sopa sem sal, como eu ando a comer agora, ela faz mesmo sem deitar de sal. Isso era muito difícil.
5: Não há que dizer, aqui não há que dizer mal.
4: Não sei.
3: É a garrafinha de água todos os dias. Fresquinha para beber e quando ela está acabada, queremos encher, elas enchem. Eu, para agora, ainda não preciso, eu vou lá encher. Mas quando é preciso, elas encarregam-se. Por muitos anos.
4: Muitos anos e um futuro muito bom.
3: No futuro dos nossos filhos.
0: E dos mais velhos passamos aos mais novos. É claro que as crianças da creche ainda não sabem falar e por isso não dizem se gostam muito ou pouco da instituição. Mas vê-los brincar no exterior ou nas salas já mostra bem como são felizes ali. E para mostrar essa felicidade, convidámo-las a cantar para nós. E não é que até se saíram muito bem.
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0: As crianças cantaram e uma mãe abriu-nos o coração. Célia Souza tem 35 anos, é esteticista, mora em Buim, tem 3 filhos e 2 frequentaram a creche, um deles ainda frequenta. Confessa que quando trouxe o primeiro não conhecia muito bem a casa e estava assustada, mas depois logo percebeu que ali era uma família. Os seus filhos chegam a casa felizes, só lamenta que as crianças que ali andam na creche não se lembrem, quando forem crescidas, do tempo de qualidade que ali passaram.
1: Eu estava muito receptiva em colocar a minha filha

0: sei, soltinhas e gosto todas. E até agora gostei. E eu gostei e recomendo. Acho que, mesmo em termos de atividades, as coisas todas, aquilo é muito diferente do que estamos habituados a ver.
1: Depois de ouvirmos os utentes, vamos ouvir agora a diretora técnica da instituição. Flávia Dias tem 24 anos, é de Nespereira, é diretora há 2 anos. Foi ali que fez o seu estágio e, pela saída da então diretora técnica, foi convidada a ficar e ficou. No início pode ter sido assustador, e foi, mas depois foi fácil a adaptação. Hoje, o mais difícil é mesmo gerir toda uma equipa de trabalho. Muito bom dia, doutora Flávia. Seja bem-vinda à nossa terra. Começo por lhe perguntar como é que foi recebida nesta instituição enquanto estagiária.
2: Muito bem recebida. Inicialmente pensei que ia ser assim bastante pior, mas correu relativamente bem.
1: É. Já conhecia a instituição, uma vez que é da terra?
2: Não conhecia as instalações, mas conhecia a instituição, obviamente.
1: Estagiar numa instituição da terra foi uma opção sua, uma casualidade, um convite?
2: Uma casualidade, se calhar um convite, mas qual eu aceitei de imediato.
1: e depois, praticamente logo de seguida, acaba por ser convidada a assumir este cargo de diretora técnica.
2: Exatamente.
1: Tão nova, como é que se gera isto tudo?
2: Foi um bocadinho complicado. Devo confessar que foi um bocadinho complicado, mas com o dia-a-dia, com percebendo a logística de trabalho, e tudo isso depois tornou-se mais fácil.
1: Portanto, já estava dentro da instituição, já ia acompanhando.
2: Sim,
1: muito do trabalho que a colega fazia.
2: Exatamente.
1: Agora, não tinha a responsabilidade toda em cima de si.
2: Exatamente. Mas um bocadinho trabalhoso, mas com o tempo tudo foi
1: ao sítio.
2: Exatamente.
1: E muito mais tempo haverá ainda para que as coisas...
2: Exatamente, ainda tenho muito a aprender.
1: Para que as coisas funcionem da melhor forma. Nós já aqui falamos no início desta emissão das valências que a vossa associação oferece aos utentes. Também já percebemos que estão todas lotadas. Mas há aí algum espacinho onde ainda podem receber mais utentes?
2: Não, neste momento não. Aceitamos inscrições, obviamente, e temos feito bastantes, mas tudo para ficar a aguardar a lista de espera.
1: Para quem não conhece, vamos tentar perceber como é que é a rotina dos vossos utentes. Podemos começar, por exemplo, pelo centro-dia. Como é que vocês funcionam?
2: Funcionamos de segunda à sexta-feira. Vamos buscar os idosos da parte da manhã, às 5 horas eles regressam a casa. Disponibilizamos aulas de ginástica, por exemplo. Temos aulas de bócia, uma atividade que eles gostam bastante. Estamos inseridos também em campeonatos de bócia. Temos atividades de expressão motora, portanto vamos tendo um conjunto de atividades que fazemos ao longo de, não só semanalmente, como também ao longo do dia.
1: Eles não param no tempo que passam na instituição?
2: Alguns. Sobretudo aquela hora de após o almoço, eles gostam um bocadinho de repousar. Mas depois da parte da tarde já tentamos que eles se mexam, porque alguns temos que ser mesmo nós a tentar, porque...
1: Por eles não se mexiam.
2: Alguns
1: muito.
2: Sim, outros nem tanto.
1: E as crianças da creche, como é que é a rotina delas?
2: As crianças têm sempre também as atividades com as educadoras, sempre que possível. Temos atividades conjuntas. Ainda hoje, por exemplo, tivemos a desfolhada, correu bastante bem. Foi uma atividade também que fizemos conjuntamente, não só com os idosos, como também com as crianças. Tentamos sempre que possível fazer atividades conjuntas e eles têm também a rotina da hora do almoço, sabem que depois vão dormir a sesta, depois acordam para lanchar. Tem os recreiozinhos e depois, entretanto, chega a hora do regresso.
1: O serviço de apoio domiciliário, como é que funciona?
2: Funcionamos também igualmente de segunda à sexta-feira. Fazemos durante a manhã as higienes, entrega de almoços. E temos neste momento 19 clientes em apoio domiciliário. Portanto, também já não conseguimos dar mais resposta. Uma lista de espera também bastante, bastante grande. Enfim, se pudéssemos, tínhamos mais, mas
1: as condições não permitem, pelo menos para já, não é?
2: Para já, exatamente.
1: É um bom sinal, permite-vos sonhar e querer ter outras condições.

0: sabemos nós também que a instituição prima por realizar atividades e celebrar aquelas datas mais especiais.
1: Exatamente, tal como referi ainda há bocadinho, hoje fizemos a desfilada, temos já agendado a Feira de São Martinho, portanto o Natal, o Carnaval, tentamos não deixar passar nenhuma época festiva e queremos sempre manter as tradições.
0: Nós há pouco ouvimos uma familiar de uma criança. Queria perguntar-lhe, na sua opinião, como é que é a participação dos familiares dos utentes?
1: Tem corrido bastante bem, sobretudo agora, por exemplo, falando um bocadinho da creche. Vamos agora uma atividade que consiste, por exemplo, no outono, os pais levarem os trabalhinhos do outono, todas as épocas festivas, por exemplo, os pais participarem um bocadinho com os meninos, eles levam os trabalhinhos que fazem em casa, portanto nota-se aqui uma envolvência com os pais e com os meninos levam os trabalhinhos de manhã e vão todos contentes porque os pais ajudaram, portanto tem corrido bastante bem.
0: Tem mostrado interesse,
1: muito,
0: pelo menos.
1: Sim, sim.
0: E no que diz respeito aos idosos, podemos dizer que a família acompanha de igual forma ou estamos
1: de
0: perante
1: forma
0: uma situação
1: geral,
0: muito diferente?
1: De uma forma geral, os idosos que nós temos atualmente, a família é bastante presente. Não em todos, não é? Há sempre aquelas situações que temos que ser nós, enfim, quase em cima dos familiares, se posso assim dizer, pronto, para tentar minimizar um bocadinho as problemáticas e melhorar a qualidade de vida dos nossos clientes, porque no fundo é isso o nosso trabalho.
0: É para isso que eles lá estão.
1: Exatamente.
0: E é para isso que vocês também estão de portas abertas. No apoio domiciliário, doutora, acha que os idosos e os doentes são mais acompanhados pelas famílias ou acabam por ser as vossas técnicas as únicas companhias destas pessoas?
1: Na maioria dos casos que nós acompanhamos, a família é bastante presente também. Isto também porque nós estamos num meio pequeno. Não é a mesma coisa que se verifica, por exemplo, nos meios urbanos, que os idosos passam quase o dia inteiro sozinho, alguns deles vivem mesmo sozinhos. No caso, no nosso meio mais rural, verificamos mais o acompanhamento das famílias. Ainda assim, claro, temos sempre uns casos que
0: há uma maior solidão.
1: Uma maior solidão
0: e pouca retaguarda.
1: Exatamente,
0: familiar.
1: Pouco.
0: Nós sabemos que na vossa instituição obrigam, entre aspas, os mais velhos a beber água. Quer explicar-nos porquê?
1: É verdade. Isso foi uma rotina que nós criamos já há algum tempo e para eles é mesmo uma rotina, porque eles sabem que de manhã enchem a sua garrafinha e bebem sempre. A gente tenta que eles bebam sempre duas garrafinhas, uma de manhã e uma de tarde. Alguns têm que ser com muita insistência, é verdade, mas sim, tem corrido muito bem. Eles têm bebido sempre água. Esta semana, por acaso, tivemos uma visita de uma nutricionista e falámos precisamente da importância de beber água. Eles ficaram um bocadinho contentes porque têm esse hábito e, portanto, sentiram que realmente estão a fazer as coisas como deveriam fazer.
0: Qual é a principal dificuldade que sente na função que exerce?
1: A principal dificuldade, se calhar o facto de eu ser uma pessoa um bocadinho emotiva, ou seja, às vezes há situações que temos que manter um certo distanciamento e tentar colocar um bocadinho as emoções de lado, e nem sempre é fácil. Nem sempre é fácil.
0: Isso não terá a ver com a tenra idade também?
1: Também.
0: Também se ganha alguma experiência.
1: Se calhar pouca experiência, posso dizer ainda pouca experiência. Sinto-me ainda numa fase de muita aprendizagem, não é? Todos os dias é uma aprendizagem constante. Poderá estar relacionado também com isso, obviamente.
0: Está a referir-se, presumo, se assim não for, corrija-me, no contacto com os utentes, ou seja, uma emoção perante as situações dos utentes.
1: E também no
0: na gestão da própria equipa, como é que é? Terá, com certeza, colaboradoras bem mais velhas.
1: Sim,
0: como é que é gerir uma equipa tão alargada com idades superiores?
1: Já foi mais difícil, devo confessar. Inicialmente foi assim, como eu já referi, assustador um bocadinho. Cheguei ali um bocadinho de paraquedas. Pronto, depois aos pouquinhos fui habituando à gestão de recursos humanos mas atualmente tem corrido bem. Não posso É claro que há sempre uma situação que surge
0: mais inesperada, não é?
1: Situações pontuais, nunca estamos à espera. Às vezes fico um bocadinho, como é que eu vou agora
0: gerir,
1: mas depois com calma tudo se resolve.
0: Sempre se encontra uma solução. E a principal necessidade, doutora Flávia, que entende que neste momento e enquanto diretora técnica a instituição tem?
1: A necessidade, se calhar, o que diria, a mudança de instalações, que é um projeto que nós também estamos já envolvidos, também podermos alargar um bocadinho mais as nossas respostas sociais, porque de facto temos umas listas de espera significativas. Se nos permitissem alargar as nossas capacidades, seria realmente uma vantagem, não só para nós, como também para a população. Se calhar eu diria que são mesmo as necessidades mais significativas neste momento.
0: Mais espaço, ou melhor espaço
1: também
0: permitiria, presumo isso.
1: Exatamente.
0: O alargamento.
1: Sim, o alargamento.
0: Porque uma instituição é feita de pessoas, chega agora à altura de ouvirmos o testemunho de alguém que lá trabalha. Isaura Correia, mais conhecida na terra por Isaura do Ferreiro, tem 56 anos e é funcionária mais antiga da casa. Agora está no serviço de apoio domiciliário, adora o contacto que tem com as pessoas mais debilitadas e fica feliz em saber que muitas vezes é ela quem leva alegria e companhia a muitas delas. Mais do que um trabalho, diz, o que faz é uma missão.
2: Estou lá desde o primeiro dia, que eu ainda fui limpar a casa para ir para lá. E eu, na altura, fui para lá para auxiliar serviços gerais. Depois, passado para aí um anito, abriu o apoio ao domicílio e então fui, pronto, mudei. Custou-me bastante para me habituar, claro que é um trabalho que eu nunca tinha feito. Não é? E eu pensei que até nem me ia adaptar, mas com a ajuda da minha colega, que ela era assim, mas vai ver que me vai gostar, não sei das contas. O certo é que eu fui e eu agora até nem trocava. Mesmo para crianças, nem na altura eu achava que tinha mais vocação para ir para as crianças, mas comecei a trabalhar e comecei a gostar e acho que apesar do nosso trabalho também vamos fazer uma boa ação. Claro que as pessoas estão já a contar, quem está bem de cabeça, estão a contar todos os minutos à espera que nós chegue.
0: Conhecidas que estão as opiniões de utentes e dos seus familiares, assim como de funcionários. Tempo agora para retomarmos a nossa conversa com o presidente da Associação de Solidariedade Social de Nespereira, Pedro Magalhães. Professor Pedro, como é que se sente ouvir estes testemunhos tão simpáticos sobre o funcionamento da vossa instituição?
3: Olha, motivam-nos. Motivam-nos a continuar a trabalhar, obviamente. Deixam-nos satisfeitos de saber que as pessoas estão agradadas com o serviço que não nós, somos nós que prestamos diretamente, mas através das nossas funcionárias e pela gestão que vamos fazendo das instalações e dos recursos humanos.
0: Para quem trabalha sem receber nada por isso, no caso da direção, este tipo de testemunhos que acaba por vos incentivar, por vos motivar a dar cada vez mais de vocês em prol da causa?
3: Realmente o sorriso, a satisfação, os olhares que nos deixam de agrado são realmente o pagamento que nos satisfaz, não é? Claro que sei que há outras instituições que desejam e às vezes os diretores gostariam até de receber alguma, tendo em conta o trabalho que deixam, e muitas pessoas perguntam também se nós recebemos alguma coisa, quanto é que ganhamos, e nós dizemos claramente, o termo que nós usamos é carolice, e realmente fazemos, mas fazemos com gosto.
0: Muito bem. A doutora Flávia já partilhou connosco que aquilo que sente que é uma necessidade da instituição é mais espaço. Toda a gente está de acordo que a instituição precisa efetivamente mais espaço e nós sabemos que já há um projeto nesse sentido. Quer adiantar?
3: Sim. Nós realmente, o nosso espaço satisfez as necessidades e vai satisfazendo na medida do possível. Estamos limitados pelo pela parte física da instituição, mas já recebemos da parte da autarquia uma escola que entretanto ficou vaga em virtude de ter construído um centro escolar. Já temos um contrato com o Mudato para 25 anos, estamos a trabalhar no projeto, está em fase já de conclusão, faltam uns licenciamentos por parte de algumas autoridades específicas, e agora depende também do financiamento que possamos ter, porque obviamente recursos financeiros para isso não temos. Necessitamos sempre de ajuda, por um lado, dos organismos de Estado, da Câmara Municipal, e obviamente se calhar também precisaremos da ajuda das pessoas da comunidade que nos ajudem com eventualmente algum tipo de pedido financeiro que a gente possa fazer na terra.
0: Tenho ideia de quanto é que necessitam de ali gastar?
3: Exatamente não tenho.
0: Mais ou menos.
3: Entre os 500 mil euros e 1 milhão de euros seriam necessários. Porque há por exemplo, uma cozinha, por exemplo, completa que seja necessário, falou-me aqui há uns dias o senhor arquiteto que são necessários 80 mil euros. E falamos destas coisas específicas, circulação de ar, coisas muito caras, porque não é só o edifício em si que é preciso remodelar, é preciso também que todas as o mobiliário, pronto, e tudo isso fica muito caro. Somando tudo, precisaríamos certamente desse dinheiro todo.
0: É muito dinheiro, mas certamente que ele aparecerá. Com as novas instalações, tenho ideia também de para quanto é que poderia aumentar a vossa capacidade?
3: Isso depois terá que ser analisado juntamente da Segurança Social, mas eu tenho quase plena certeza que, por exemplo, no centro de dia nós conseguiríamos ter autorização de funcionamento para 40 idosos. Vai depender também de se depois nos fazem acordo para isso, né? Porque neste momento o centro de dia funciona com mais idosos que aquilo que estão protocolados, porque está dentro daquilo que é a nossa capacidade legal, que são 20, mas reconhecemos que hoje em dia o espaço é muito pequeno e 18 pessoas já estão lá um bocadinho apertadas, digamos assim. Na creche também conseguiríamos certamente aumentar muito mais a nossa capacidade, porque são salas muito amplas e por isso conseguimos ter dentro da creche muito mais crianças também. Obviamente que também no serviço de apoio domiciliário, que não depende propriamente de um espaço físico na instituição, a não ser dos serviços que possa prestar, também iríamos conseguir certamente aumentar a nossa capacidade.
0: Portanto, vão nessa altura precisar de contratar também mais colaboradores.
3: Certamente, porque esta questão de o protocolo que nós temos feito com a Ação Social em termos de acordo de cooperação exige um quadro pessoal específico. Qualquer alargamento de acordos vai implicar que se aumente o quadro pessoal, e isso terá que ser feito.
0: Professor, o que é que falta para este projeto avançar?
3: Essencialmente, falta aprovar, que não parece seja a parte mais difícil, falta dinheiro, e é isso que falta.
0: No entanto, é um projeto que presumo que gostava de ver concluído ainda como presidente da instituição.
3: Sim, obviamente, nós iniciamos o projeto e qualquer direção que inicie um projeto gostaria de terminar. Mas se não formos nós, estamos certos que virá alguém com a mesma capacidade para dar conta do trabalho.
0: Quem também reconhece que a associação merece um espaço mais amplo é o presidente da Junta de Freguesia de Nespreira, José Nunes, de 53 anos e sócio número 27 da instituição, reconhece o bom serviço por ela prestado e faz votos para que continue a crescer e a ajudar cada vez mais pessoas.
4: A Associação de Nespreira, na minha opinião, é uma associação com cerca de 27 anos de existência e que, efetivamente, presta um bom serviço, quer à comunidade da freguesia de Nespreira, como também das freguesias oriundas do concelho e também de outros concelhos oriundos. Acontece, porém, que é uma instituição que, de facto, funciona muito bem desde há muitos anos, desde a sua concepção até a execução e funcionamento. Foi um trabalho árduo, porque também fiz parte desse projeto, não é? Já lá vão muitos anos. E curiosamente sou associado no século 27 daqui da associação, faz fundadores, pronto. E acontece que é com muito glau e orgulho que digo que a associação de facto presta um bom serviço, como sempre honrou os pergaminhos do seu nome, como também a freguesia de Nespreira e também em especial do Conselho de Lousada, porque deve ser talvez a instituição mais antiga do concelho. E sempre teve um crescente de qualidade enormíssimo, presta um serviço de qualidade porque tem de facto sempre teve direções à altura, como também funcionários muito, muito competentes e dedicadas, de maneiras que de facto é um orgulho ter a Associação de Fundação de Espera aqui da Freguesia, como é evidente.
0: Os mesmos desejos são certamente partilhados pelo nosso próximo convidado. Agostinho Peixoto tem 58 anos, é aposentado dos Bombeiros Sapadores do Porto e está na direção desta associação há 3 mandatos. Chegou por acidente e hoje é o rosto da casa. Muito bom dia, Sr. Peixoto, seja bem-vindo ao A Nossa Terra.
5: Bom dia.
0: Quer então explicar-nos porque é que diz que chegou à associação por acidente?
5: Bem, não foi bem um acidente. Assim, eu fui convidado a fazer parte, porque a anterior direção estava em fase de saída e fui convidado a fazer parte. Eu tinha saído de uma outra associação que fazia parte desportiva. Estava assim um bocado a querer me desligar do associativismo, para ter um bocado de descanso e não sei. Pronto, fui convidado. Não tive muita coisa, porque a pessoa que convidou era minha amiga, pronto, e eu disse-lhe, mas não me vais pôr num lugar que depois é só para fazer lista, pá, digamos assim. Pá. E, claro, pronto, e depois nem à Assembleia fui, que não tive possibilidade de ir à Assembleia. E quando fui saber, tinham-me colocado a secretária.
0: Logo.
5: Sim.
0: Só para começar.
5: É, e eu ainda pensei duas vezes, tive para não aceitar. Mas depois olhei para as pessoas que lá estavam e eu disse, não, tenho que enfrentar isto e vamos lá e vou para a frente.
0: Quando chega à instituição, não conhecia rigorosamente nada do funcionamento da casa?
5: Não, eu conhecia por exterior. Não sei o grande trabalho que eles lá faziam. Sou sincero, era um leigo mesmo na matéria. E depois de lá estar, cheguei à conclusão que aquilo é um trabalho extraordinário. Extraordinário mesmo.
0: Quem entra e não faz a mínima ideia de como é que funciona uma instituição daquele cariz, muita coisa evoluiu, porque sabemos nós que hoje o Sr. Peixoto sabe onde é que está tudo, inclusive os fios da eletricidade, se necessário assim for.
5: Sim, isso se calhar é um defeito, não é um defeito meu. E eu, quando me meto numa coisa, eu gosto de cumprir. E quando aceitei mesmo de corpo e alma. Então, comecei a me inteirar de todos os problemas, comecei a me inteirar de tudo e tentar corrigir algumas coisas que estavam mal lá na instituição. Pronto, tentamos mudar algumas coisas e tudo mais. E eu fui um pouco obrigado a conhecer todos os cantinhos da casa, pronto, e neste momento, pronto, se calhar conheço tudo ao pormenor que se lá passa.
0: Lá está, até onde estão os fios. Passa por lá todos os dias e fica pelo menos 2 horas.
5: Sim, pronto, a minha vida permite-me isso, felizmente, né? Pronto, eu tenho as minhas atividades, eu não paro, mas...
0: Não vivo exclusivamente para a instituição, mas dedico muito tempo.
5: Muito tempo, eu chego lá normalmente, 3 horas, 15 horas e estou lá até às 17h30, normalmente 2 horas e meia por dia, passo lá de facto.
0: Esse trabalho é para gestão ou para contacto com os utentes? Com
5: não,
0: clientes?
5: E é mais gestão, porque eu os contactos diretos com os clientes deixo para a diretora técnica, que ela está mais dentro daqueles pormenores técnicos de coisa. Eu é mais para a gestão das instalações, funcionários, essa situação.
0: Os seus pais já foram utentes do apoio domiciliário, gostavam?
5: Sim, a minha mãe gostava muito, o meu pai nem tanto, mas o meu pai é uma maneira diferente de pensar, mas gostava também, e gostava de lá ir às festinhas e tudo mais, mas não era tão, tão devoto do lado da coisa. A minha mãe gostava muito, de facto.
0: Nós sabemos que nem todas as pessoas aceitam com facilidade este tipo de apoio ou entendem as vantagens que tem uma instituição de solidariedade social. Mas ainda assim, apesar do pai não gostar, sente que ele foi aceitando e foi entrando aos poucos e percebendo que afinal seria para o benefício dele.
5: Sim, sim, pronto. Ele não era não gostar. O meu pai é uma excelente pessoa, mas tem uma maneira muito própria de funcionar. Pronto, e às vezes...
0: É o mais difícil de contornar, não é?
5: Pronto, mas tirando isso, ele gostava muito de ir lá aos convívios, porque era apoio domiciliário, era serviço prestado em casa, não é? Pronto, ia às festinhas e coisas, ele ia todo contente e gostava muito de lá ir, não é? Pronto, mas em relação, por exemplo, a outras coisas, ele era assim um bocado... Gostava de uma certa distância. Pronto, de resto, era tudo muito...
0: Muito bem. Há pouco ouvíamos o professor Pedro dizer que ao longo destes 7 anos houve um trabalho que permitiu com que ele diga que hoje a instituição está no caminho certo. Gostava de lhe perguntar também, enquanto diretor e uma pessoa que está há mais anos nesta instituição, como é que vê a casa em termos de organização e de gestão?
5: Sim, eu sou um bocado suspeito, né? Porque estou a, e estarei a falar
0: causa própria,
5: em causa própria, não é? Mas eu penso que em termos de gestão, em termos de coisas, ela que melhorou bastante. Não quero dizer com isto que os outros dirigentes que lá passaram tivessem feito coisas más, mas se calhar esta direção tem mais presença física no dia-a-dia lá na instituição. E isso serve para motivar os as funcionárias, serve para tudo. Notarem que a direção está presente, que está lá, que quando precisam de alguma coisa têm um diretor para falar, quando... para tudo. Eles sentem segurança. Nesse aspecto sentem segurança e isso eu acho que
0: isso
5: melhorou muito.
0: Reflete-se no
5: dia-a-dia, reflete-se em tudo. Para o melhoramento da instituição.
0: Muito bem. O senhor Peixoto dá a mesma cara por esta associação?
5: Dou. Sim. Dou a mesma cara, apesar de no princípio eu não conhecer o funcionamento. Eu sempre estive ligado ao associativismo, sempre, desde os meus 16 ou 17 anos, não é?
0: Era a área desportiva.
5: Sempre estive ligado, sempre da coisa. E a partir do momento que entrei na associação, achei que era uma coisa interessante mesmo.
0: E tendo sido bombeiro, sapador, também não podemos dizer que isso também faz de si uma pessoa com uma sensibilidade distinta para esse tipo de causas?
5: Se calhar também, pronto. Ser bombeiro é...
0: Nasceu para servir?
5: Ser bombeiro é assim, é uma causa de coisa. Temos os nossos coisas boas e más. Aparecem-nos muitas coisas más. A gente aprende às vezes a distanciar-se de coisas que qualquer pessoa não se consegue distanciar, mas ajudou muito mesmo.
0: Foi uma boa escola para esta experiência. Presumo que o seu Peixoto, à semelhança do professor Pedro e da doutora Flávia, também gostasse de ver a instituição ter outras instalações.
5: Claro, é o nosso sonho. Neste momento seria a cereja no topo, no cima do bolo. Porque é uma necessidade mesmo. Até porque ajudava a nós ajudar mais. Nós, com as instalações que temos, não podemos ajudar mais. Mesmo que queiramos, não podemos. Pronto. E custa muito dizer não a quem precisa, às vezes. Custa muito dizer não a quem precisa. Mas nós não podemos mesmo.
0: Tenciona continuar na direção por mais 3 mandatos, pelo menos?
5: Enquanto o Presidente estiver, estou com ele.
0: É esse o pacto que vocês
5: têm?
0: É o pacto
5: que eu tenho com ele.
0: Então já sabe, Presidente. Será muitos anos pela frente.
5: Se ele tiver 3, eu terei 3.
0: Não fazem parte da direção, mas conhecem a associação, ou porque são amigos, ou porque são fornecedores, ou porque são familiares de utentes. Fomos falar com algumas destas pessoas e tentar perceber a imagem que têm da instituição. Todos dizem que há um bom ambiente, boas condições, apesar de pequeninas, simpatia e carinho, limpeza e, acima de tudo, muito profissionalismo.
6: São clientes que pagam bem, são clientes exigentes, são clientes que gostam de andar com os quartos sempre em condições. Cada passo passa aí as empregadas aí, você veja misto na minha carrinha, para quem é assim, pronto. Mas eles querem andar com segurança, pronto. E eles também são iguais. Tudo que precisam nos carros, eles aproveitam tudo para fazer os carros.
7: Tenho uma imagem muito credível dela, no qual, pelo que lá passei, sempre vi tudo de bom, nunca de mal. Aliás, para ela estar sempre lotada e nunca ter espaço para outras pessoas é sinal que é excelente. Conheço todas as pessoas que lá trabalham, como clientes particulares e como funcionários. Conheço muito bem o Dr. Pedro. Conheço muito bem o Sr. Peixoto.
8: São exigentes, tudo o mais fresco possível, que também é a minha área. Ah, exigentes, coisa boa, essa senhora. E em questão de pagamento, excelentes. Muito cumpridores em todos os aspectos.
0: Posto isto e já na reta final desta hora do A Nossa Terra deste domingo, tempo ainda para uma última ronda com os nossos convidados aqui em estúdio. Doutora Flávia, começo por si. Sabe bem ouvir estas palavras de parabéns das pessoas que acompanham o vosso trabalho?
1: Sim, sem dúvida, é muito gratificante.
0: Faço a mesma pergunta que fazia há pouco ao Presidente, se isto é um incentivo para que todos os dias acordem com vontade de trabalhar.
1: Exatamente, sem dúvida, sem dúvida.
0: Para além de umas novas instalações, há mais algum anseio, sendo tão jovem, que tenha para esta associação que dirige enquanto diretora técnica, mas ao mesmo tempo que também é da sua terra e, portanto, é impossível não haver aqui um sentimento particular?
1: Exatamente, é verdade.
0: O que é que gostava de ver? Até onde é que gostava que esta instituição fosse? Acha que o futuro passará por umas maiores instalações e uma manutenção destas valências?
1: Sim,
0: ou
1: sim.
0: Com esta equipa, com os colaboradores, com a própria doutora Flávia, que é tão nova, pode-se sonhar numa instituição com valências, por exemplo, de um lar, ou é muito cedo para falar disso?
1: Penso eu que seja muito cedo, é verdade. O nosso objetivo neste momento é mesmo o alargamento, não só do espaço, como também de capacidade de respostas sociais.
0: Muito bem. Sr. Peixoto, tinha ideia que as pessoas têm esta imagem tão positiva de vocês e do vosso trabalho?
5: Sim, conforme ia escutando algumas, ouvindo algumas pessoas, portanto, tinha uma ideia de facto que eles têm boa
0: imagem
5: da associação. Eu até acho que as pessoas, sem serem da freguesia, têm uma imagem mais da instituição do que os próprios habitantes lá de Nos Pereira.
0: É
5: que se calhar era como eu no princípio, que nem conhecia o funcionamento daquilo, está a entender? Eu penso até que as pessoas fora da freguesia conhecem ou antes têm uma imagem de coisa, se calhar mais que os próprios habitantes da freguesia.
0: Há aquele ditado que diz que os santos da casa não fazem
5: mesmo as pessoas lá da freguesia têm uma imagem da instituição de positiva.
0: Muito bem. Professor Pedro, a última palavra é sua. Quer deixar uma mensagem aos vossos utentes, a quem nos ouve?
3: Sim, já agora aproveito então para agradecer a confiança que os nossos clientes têm depositado em nós ao longo destes tempos, que estamos em funcionamento há vários anos, não só connosco como diretores, mas também nas direções passadas. E agradecer a todos os associados também, que também dão corpo à instituição, porque a associação funciona, porque existem associados. E já agora aproveito para também convidar as pessoas aproximarem-se mais da casa, em particular as de Nos Pereira, conhecer melhor as nossas instalações. Nós temos atividades que estão abertas à comunidade e por isso que se aproximem. As pessoas vai-se trabalhando, realmente já melhoramos bastante, mas há pessoas ainda que não conhecem efetivamente o trabalho que se faz na instituição, não sabem as valências e quando procuram só por necessidade, mas podiam procurar também por outras questões, neste caso pelo conhecimento do espaço e das pessoas que fazem parte deste projeto.
0: Muito bem. É com estas palavras tão apelativas que terminamos esta hora do nosso programa de hoje, dedicado à Associação de Solidariedade Social de Nos Pereira. uma das mais antigas IPSS do Conselho de Lousada. Aos nossos convidados, uma vez mais, obrigada pela vossa presença. Em nome de toda a equipa, ficam aqui votos de muitas felicidades.
3: Obrigado.
0: Que todos os vossos sonhos, anseios, se concretizem. Vamos terminar esta hora com música, com as vozes afinadas das crianças da creche, acompanhadas pelas suas educadoras. E após o sinal horário das 11 da manhã, regressamos então, tal como prometido, para lhe dar a conhecer como é que está o Motoclube de Rebordosa em Paredes. Até já.

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1: Sejam de novo bem-vindos ao A Nossa Terra desta semana. Tal como prometido, nesta segunda parte do programa, vamos à boleia das duas rodas até Rebordosa Paredes. Está então na altura de revistar como é que está o motoclube da cidade, conhecido pelo Motocotar. Que projetos tem esta direção para o futuro? Fique connosco, faça-nos companhia.
0: 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Esta semana, em destaque, a Associação de Solidariedade Social de Nespereira, em Lousada, e o Motoclube de Rebordosa, em Paredes, com o apoio União de Freguesias de Casais e Nespereira, sempre ao lado das associações. 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
1: O Motoclube de Rebordosa, Rota dos Móveis em Paredes, é uma associação que conta com 235 sócios, mas são muitas mais as pessoas que acompanham o trabalho dos motares. Em Rebordosa não há quem não conheça a famosa concentração de motas antigas, as ações de prevenção rodoviária e os eventos solidários que a instituição organiza. Para nos dar a conhecer como é que está então a vida desta associação, temos connosco em estúdio Simão Campos, ele que é o presidente da direção do Motoclube, Mário Moreira, mais conhecido como Perna, um dos sócios fundadores, e Arlete Moreira, motar da associação. Aos três, muito bom dia, sejam bem-vindos.
2: Bom dia.
1: Bom dia. Terra. A presidência da direção do Motoclube de Rebordosa ganhou um novo rosto no início deste ano. Simão Campos é militar de 35 anos, sócio desde 2009 da associação e já tinha passado por outros cargos como dirigente. Assumiu a presidência para dar continuidade ao forte sentimento que se vive dentro da associação. Para Simão, pertencer ao Motoclube é a certeza de fazer parte de algo válido, com princípios e valores com os quais se identifica. O RCP vai então agora vestir o colete e representar algo que para ele é muito superior. Bom dia, Simão, seja bem-vindo ao A Nossa Terra.
2: Obrigado.
1: Já percebemos, por esta introdução, que é muito feliz dentro da associação e que tem uma grande paixão pelas motas. Como é que tudo isto nasce? Primeiro a paixão pelas motas e depois a ligação à associação.
2: Exatamente. Eu tenho um amigo, que é o Nelinho, que já anda de mota sensivelmente desde 2005 e ele já foi presidente e era sócio fundador. E foi ele também que me trouxe bastante para o motoclube e sempre me incutiu aquela mentalidade que eu deveria ser sócio e assumir quando sentisse essa necessidade e esse prazer. Por isso é que eu entrei para sócio em 2009, por uma necessidade e por sentir que era capaz de dar algo à instituição. No ano que eu entrei, em 2009, nas próximas eleições fiz parte da lista, juntamente com um dos ex-presidentes, que é o António Leão, e fui para secretário dele durante o mandato dele. E estive sempre nas outras direções até o ano 2017, em que decidi assumir o comando do motoclube, no sentido, como já foi referido, dar continuidade ao bom trabalho que tem sido feito, e senti principalmente que era um presidente escolhido pelos sócios, e foi isso também que me fez dar o passo em frente, no sentido de dar continuidade ao bom trabalho que tem sido feito.
1: E, portanto, sentiu confiança dos colegas, eles próprios tinham essa opinião de que seria uma pessoa indicada.
2: Exatamente, que eu seria o elemento indicado, e foi isso, porque pronto, toda a gente passa por uma associação e toda a gente nos está a escutar sabe que isso é verdade, e quem já lá passou, há momentos de felicidade, há momentos de tristeza, há momentos que nos apetece tirar a toalha ao chão, e há os momentos que nos dão muita alegria, que nos dão aquele sentimento da continuidade, e esse sentimento são as pessoas, é o retorno, é a felicidade do próximo em se sentir bem nas atividades, porque eu quero que o motoclube seja uma casa de todos, não só de sócios. O motoclube é uma entidade aberta à sociedade, aberta às restantes instituições. Nós temos várias parcerias com instituições de Robardosa e do Conselho de Paredes, e queremos também integrar a sociedade e alterar um bocado a mentalidade que o motoclube é uma associação de pessoas arruaceiras, entre aspas, mas quem convive connosco, e muita gente já mudou de opinião, o motoclube tem pessoas muito pobres, tem pessoas muito ricas e tem pessoas de vários estratos sociais. E o bonito daquilo é nós todos convivermos com um bem comum, com o objetivo de um bem comum, para os sócios, para a sociedade, para as instituições e para o Conselho de Paredes.
1: E para os próprios elementos.
2: E para os próprios elementos,
1: entre vocês.
2: Exatamente.
1: A população de Robardosa, podemos dizer, e do Conselho de Paredes, que já está contagiada por este vosso espírito e por esta vossa paixão pelas motas?
2: Sem dúvida. A população de Robardosa tem uma mentalidade e tem uma opinião completamente diferente do que é o Motoclube Robardosa. Nós, desde o início, já começou em 2009 com o Presidente António Leão, da qual eu fui secretário, e desde então até agora nós temos feito muitas campanhas solidárias, não só, já fizemos entregas de cadeiras de rodas elétricas, camas, participamos no Robardosa Social juntamente com a Junta Freguesia de Robardosa, visitamos os idosos, damos apoio logístico, psicológico, emotivo.
1: Portanto, há um trabalho social muito grande também, que nem sempre é associado a este tipo de instituições.
2: Exatamente. E também nós fazemos isto por gosto e não fazemos com o sentido de mostrar à sociedade, nem andamos a fazer, porque muitas coisas que nós fazemos ninguém sabe. E o bonito é isso, as coisas que fazem com gosto não têm necessidade de ficar para fora. É bom ser reconhecidos, mas pelo menos aí é a minha opinião, da parte da solidariedade social, eu acho que é um sentimento que nós temos que fazer, é uma atitude que devemos ter. Sempre sem necessidade de retorno nem protagonismo social.
1: Sem esperar nada em troca. Simão, vocês foram recentemente distinguidos com a medalha de mérito da Junta de Freguesia de Robardosa. Como é que foi receber esta distinção?
2: Não, para mim, e tenho consciência para os sócios e para toda a comunidade motarde de Robardosa, foi uma emoção enorme. Porque mesmo o discurso eu fiquei bastante emocionado, porque eu já estou na direção de 2009, participei em vários eventos, em várias situações que foram realizadas, e principalmente foi a mudança da sede antiga para a sede nova. Nós em 2013 recebemos da Câmara Municipal de Paredes a antiga Escola das Cabaneiras, e foi um processo trabalhoso. Foi principalmente os órgãos sociais deram muito de si. Tivemos o apoio de várias entidades particulares, a quem eu desde já agradeço. O apoio muito importante da Câmara Municipal de Paredes, na pessoa do Dr. Celso Ferreira, que deu-nos um apoio enorme. A Junta de Freguesia de Robardosa foi incansável também, deu-nos muito apoio. E houve pessoas particulares que, pelo gosto de quem estava na direção, também influencia, não é? As pessoas se sentirem identificadas, porque quem nos está a liderar...
1: E
2: também,
1: com o vosso trabalho, naturalmente.
2: E com o nosso trabalho, claro, e ao respeito também pelo nosso trabalho. Cumbiam que a sede e que a instituição estava a andar para a frente, estava a ter um desempenho bom, apoiou-nos. E hoje em dia temos uma sede que eu posso dizer muito abertamente e com muito sentimento de alegria, que é a melhor sede do Conselho de Paredes a nível de motoclubes, sem dúvida alguma.
1: Nós já vamos continuar a falar do vosso trabalho, mas estávamos nós a fazer referência ao facto de o trabalho do motoclube ter sido distinguido pela Junta de Freguesia de Robardosa. A associação foi então homenageada com a mais alta condecoração da cidade, a medalha de mérito. Ao RCP, Elias Barros, presidente de junta, contou o que motivou a sua equipa a homenagear a associação.
3: O Motoclube de Robardosa é um exemplo a seguir por muitas coletividades. É uma honra para nós, a Robardosenses, ter o Motoclube de Robardosa como a associação. Porquê? Porque ao longo destes anos, e falo nomeadamente nos 8 anos em que estou cá como presidente de junta, reconheço e nós reconhecemos um trabalho muito forte, muito grande, que engrandece não só a Robardosa como o Conselho de Paredes. O Motoclube de Rebordosa está sempre pronto. O trabalho que eles têm feito é reconhecido e tem que ser reconhecido por todos, em vários

0: pertença não só por esta direção, como todas aquelas que passaram pelo Mobató Clube. Continuem a ser aquilo que são, a trabalhar da forma que trabalham, a dignificar a Rebordosa e o motoclube de Rebordosa da forma que o fazem, que isso só se engrandecem a eles mesmos e a associação em si e Rebordosa. Mas agradeço-lhes tudo aquilo que eles têm feito ao longo destes anos.
1: E para que haja todo o reconhecimento, como em tudo na vida, tem que haver um início, muita luta e dedicação. Para nos falar deste processo, temos connosco o Mário Moreira, um dos sócios fundadores mais ativos até aos dias de hoje do Motoclube de Rebordosa. Entre motares e amigos, é conhecido por Perna. O amor pelas motas chegou cedo, com apenas 10 anos começou a conduzir às escondidas do pai. Anos mais tarde, com um grupo de amigos, criou então a instituição, que tem também a marca do concelho, o Motoclube de Rebordosa, Rota dos Móveis. Muito bom dia, Mário, seja bem-vindo à nossa
2: obrigado.
1: Terra. Tudo isto, ao que sabemos, começou com uma brincadeira.
2: Sim, éramos um grupo de amigos que andávamos de moto ao domingo de manhã, que juntávamos, íamos dar umas voltas até a Amarante, Vila do Conde, pronto. E então, a dada altura, decidimos avançar para abrirem o motoclube em Rebordosa. Houve um dia que decidimos todos, fomos jantar Albarenga, atravessámos de ferry boat o rio, que até foi naquela altura que caiu a ponte entre os rios, e então decidimos avançamos e todos nós sócios, 50 sócios, que somos 50 sócios fundadores, arranjámos um espaço, era um espaço pequenino, toda a gente, uns eram estofadores, outros eram pintores, outros eram eletricistas, cada qual fazia a sua parte, e então a gente começámos a construir a nossa sede. E daí nasceu o Motoclube de Rebordosa.
1: Essa primeira sede era onde?
2: Era em São Martinho, ou seja, ali perto do cemitério, que era uma antiga garagem de motos, ou seja, que foi das primeiras garagens de motos ali, na zona de Rebordosa, que era do pai do Custódio, que também já foi presidente do Motoclube.
1: Muito bem. Portanto, começaram num espaço com umas condições muito inferiores às que têm hoje, pelo que percebemos o presidente Simão a referir, mas a verdade é que ali começaram a dar os primeiros passos para conseguirem depois tudo o que foi investido nesta nova casa.
2: Exatamente.
1: Digamos assim. Mário, olhando para trás e tendo passado tantos anos, como é que avalia o crescimento desta associação?
2: Eu com muito gosto, muito orgulho e com o trabalho de toda a gente que por lá passou, desde o primeiro dia até o dia de hoje, que uns fizeram mais, outros fizeram menos, cada qual fez o que pôde. E a avaliação, desde que nós mudámos lá de baixo, da sede antiga para a sede nova, houve uma evolução bem maior, porque começou-se a destacar mais o motoclube, porque a sede e o sítio onde está e tudo
1: também
2: destaca,
1: permitiram uma maior abertura, não é?
2: Exatamente. E as condições que temos hoje, como o Simão já há bocadinho acabou de dizer, não é qualquer sede de motoclube, mesmo a nível do país, que tem uma sede como nós temos.
1: Alguma vez, aqui há uns anos atrás, imaginou que o motoclube pudesse chegar tão longe como chegou?
2: Sim, isso sempre pensei, porque nós somos, todos nós, sócios de motoclube, e o grupo que a gente tem, somos otimistas e nós queremos sempre ir mais além. Nós não nos acontentamos com pouco.
1: Né?
2: Temos de ser otimistas e a gente, para andar aqui e para andar, não. A gente quer fazer sempre melhor e cada ano que passa a gente vamos sempre fazer melhor, e tanto pela sociedade como pelos sócios, tudo. A gente é o nosso lema, esse.
1: Muito bem. Desde há 16 anos, desde a fundação do Motoclube, que o nome e o logotipo da associação são os mesmos. É algo que vocês fazem mesmo questão de manter?
2: Sim, porque se foi este logotipo que foi escolhido no início, acho que deve ser manter mesmo por respeito a quem iniciou o motoclube. Né? Acho que isso, mesmo se até houver algum sócio que gostasse de mudar o logotipo, não concordava, nem faz, acho que não faz muito sentido, porque se foi assim que o motoclube nasceu, é assim que acho que deve continuar.
1: Portanto, para quem não conhece, o vosso logotipo tem uma roda dentada e isto remete para duas coisas, roda de duas rodas, de motas, dentada pela questão da indústria e daí o Rota dos Móveis.
2: Exatamente.
1: Também, certo?
2: E o castor em cima da mota com uma tábua ao ombro, uma tábua de madeira e um lápis na orelha, que é o carpinteiro. E o castor, que é o animal que está sempre na madeira e faz a sua casa de madeira, não é?
1: Portanto, vocês querem também ser embaixadores daquilo que é a indústria predominante do Conselho de Paredes, que é o mobiliário.
2: Exatamente. Nós vamos a concentrações a nível do país, de uma ponta à outra do país, e levarmos o nome de Robertosa e para promover também as indústrias de Robertosa.
1: O início do motoclube foi também um momento de adaptação da comunidade. Custódio Correia, um dos fundadores, contou ao RCP como surgiu a associação e como foram tentando desmistificar o preconceito em relação aos motards.
3: Te recordo de haver um grupo de amigos que se juntava aos fins de semana num café e que, portanto, tinham em comum o gosto pelas motas e dos passeios que nelas davam. Desse grupo alguém me procurou, como eu estava ligado às motas profissionalmente, no sentido de criar uma sede de motoclube e também tratar da parte legal, ajudar a escolher o nome e registar esse mesmo nome. O logotipo que temos ainda hoje, que é a imagem de um pouco de Robertosa e paredes, que, ou seja, o nome que é o motoclube Rota dos Móveis, e assim como as cores, que é o amarelo e o azul, que é da freguesia de Robertosa, e também onde temos o símbolo, que é uma roda dentada, que significa a indústria que, portanto, representa a Robertosa. Desde o início tentámos contrariar a imagem que as motas estão ligadas a uma parte menos positiva da sociedade. Sempre procurámos estar muito ligados à parte social e ter boas relações com todas as outras associações. Tivemos o cuidado sempre de, na nossa sede, fosse frequentada pelos sócios e esposas e namoradas e amigos dos sócios, assim como em passeios, sempre possível, era em conjunto, para que houvesse sempre um ambiente familiar, sempre aberto à comunidade.
1: Regressamos à conversa com o presidente do Motoclube de Robertosa Rota dos Móveis, Simão Campos. Presidente, há pouco dizia com orgulho que tem uma das melhores sedes da região norte, se não do país. Ouvíamos agora o Perna, se é que eu também já posso estar à vontade para assim o tratar, referir que foi um salto muito positivo na vida da associação. Esta mudança de instalações foi vantajosa, presumimos nós, sobretudo porque permitiu-vos um maior contacto, uma maior abertura e proximidade com a população. Hoje, as pessoas que, não sendo sócias, frequentam a vossa casa, vão até aquele espaço. Que espaço é aquele?
4: Sem dúvida, aquilo é uma antiga escola da altura do Salazar, como os ouvintes devem conhecer o modelo. A arquitetura é exatamente a mesma, aquilo é composto por duas salas, tem um recreio na retaguarda e tem uma esplanada na parte frontal. Uma das salas foi criada à zona de lazer do bar, criámos um espaço do bar, o balcão, e criámos uma cozinha. Na outra sala fizemos uma divisão para criar a sala de direção e um espaço de lazer para os sócios. E na retaguarda criámos um espaço que dá para fazer jantares e lazer, uma zona de recreio também. E o objetivo futuro agora também é criar lá fazer uma churrasqueira e madeira na parte superior. Já tivemos o apoio da Câmara e da Junta na reconstrução da parte do muro, no muro também que faz ligação ao vizinho que estava bastante degradado. E tentámos sempre criar melhores condições. Vamos agora tentar criar umas casas de banho para acesso para pessoas deficientes. Vamos remodelar agora, vamos iniciar agora em novembro, vamos iniciar as obras para criar ali condições para... As condições para os deficientes já estão criadas, menos na parte das casas de banho, porque ainda são instalações antigas, foram remodeladas.

0: pudesse frequentar, saber o que é que acontecia no motoclube, numa tentativa de as pessoas conhecerem mais o motoclube e conhecer por dentro. Tivemos várias iniciativas de convidar os patrocinadores a aparecer em algumas festas com o bibi que tínhamos, para que eles também soubessem, quando estavam a ajudar o motoclube, que estavam a ajudar por uma boa causa e que era para a instituição crescer. Foi um processo com muito trabalho, muita luta de toda a direção, como é óbvio. Fizemos vários pedidos na altura à Câmara Municipal de Paredes. Em março de 2012 foi que nos entregaram a escola. Durante esse ano decorreram as obras de recuperação do edifício, que estava muito degradado, sempre com o apoio da Câmara e da Junta de Freguesia, que foi uma obra que nos ficou à tesouraria do motoclube na ordem dos 35 mil euros, entre os 30 e 35 mil euros, mais ou menos.
1: De facto, a nova sede tem sido um sucesso para o motoclube de Rebordosa. O bar tem as portas abertas todos os dias para receber pessoas de dentro e de fora da associação. José Silva é o responsável pelo estabelecimento e contou o espírito que se vive na casa. Garante que foi um passo importante para o aumento do número de sócios.
2: Vão sempre passando por aqui e vão-se ligando um pouco aqui ao motoclube. Quem sabe um dia até serão, parte deles serão sócios. É tudo uma questão de cativar, e acho que essas pessoas até poderão vir a ser sócios também aqui do próprio motoclube. Já vão participando em algumas festas, em alguns eventos. É muito positiva a opinião das pessoas em relação ao motoclube. Muito positivo. A intenção foi sempre essa, estar sempre perto das pessoas, ajudando dentro daquilo que eles podem.
1: Os empresários locais foram também um braço direito do motoclube durante a remodelação da nova sede. Ao longo dos anos, muitos têm sido os amigos que têm ajudado ao impulso da associação. Vamos ouvir alguns deles e perceber que imagem é que têm do trabalho da instituição.
3: Sou um dos velhos amigos, se me puder intitular como tal, do motoclube. Esta relação começou desde o início, desde a fundação do motoclube, com o envolvimento do meu padrinho. Sempre tivemos mãos dadas e sempre a frequentar a primeira instalação que o motoclube teve, por assim ser. E acredito que nos primeiros tempos do motoclube não tenha sido muito fácil, mas a mentalidade foi mudando. Aliás, após os primeiros 2-3 anos da criação do motoclube, a ideia que generalizada daquilo que poderia ser um motoclube, acho que se foi dissipando. Acho que o trabalho do sempre foi em prol da população, e acho que é isso que a população tem sentido, que não era um simples e banal motoclube, mas sim uma espécie de uma associação que ajudasse a proteger e a prevenir Rebordosa.
4: A paixão pelas duas rodas, pronto, é uma forma de mostrarmos à população de Rebordosa, e não só à população em geral, que o motoclube não é só o pessoal que anda de motos. O motoclube também tem algum carinho social, participa em iniciativas úteis para a sociedade, como temos feito o caso da prevenção rodoviária, a colaboração com os bombeiros, com outras instituições que temos, com o público em geral. E acho que o motoclube também é um bocado isso. Não é só um ponto de encontro para quem anda de moto a se encontrar e conviver em um bocado. Embora também seja, mas fazemos parte um bocado de tudo isto, faz parte do motoclube.
2: O motoclube, pronto, aquilo que eu conheço, e já há bastantes anos, tem desenvolvido um ótimo trabalho, tem-se aplicado, mudaram de sede e ficaram com melhores condições, mas o que se destaca realmente é a sua participação nos eventos de Rebordosa, digamos, e não só, seja para os bombeiros, seja para as festas, seja para o grupo de Portela. Pronto, aquilo que eu sei é que sempre que são solicitados, eles dizem que sim e aparecem e ajudam e colaboram. É bom, o motoclube não é só pensar em brincar com motos ou participar em coisas sem qualquer valor.
5: O que este motoclube tem é o espírito de amizade e o espírito de ajuda. Para mim, fiquei muito satisfeito com quando o Simão entrou, porque entendo neste presidente que é um presidente que tem muito bom coração. É uma pessoa que o espírito dele tem um espírito de união. É uma pessoa muito, muito respeitada.

0: e, acima de tudo, louvo todas as ações que eles fazem, porque fazem muito pela cidade da Robordosa.
1: É um trabalho positivo, um trabalho que eu valorizo, defendem algumas causas sociais. É motivante, enfim, é uma atividade alegre, é uma atividade que as pessoas gostam de ver, gostam naturalmente de integrar nos eventos que são feitos, nomeadamente festas e, enfim. Bom.
2: Temos uma boa relação com o motoclube, acho que eles estão a fazer um bom trabalho. No princípio conseguiu fazer um trabalho muito, muito notável. Consegui fazer um trabalho na sede, a Câmara se deu espaço com as obras, fez obras e tem lá um sítio digno de saber. Conseguiram agora também passar a imagem cá para fora que as motos não é só roda no ar e velocidade e essas coisas. Conseguiram realmente olhar mais para a parte social.
3: Acho que é uma instituição que ajuda bastante as pessoas de Robordosa, está envolvida com várias ações e eles foram sempre crescendo e crescendo com o seu esforço. A maior parte desse trabalho feito é feito com o trabalho dos braços deles. Têm sempre pessoas que trabalham num ramo e no outro, na construção, na eletricidade. Portanto, acho que muito mérito deles e deve-se mesmo a isso, ao trabalho.
4: Entre os amigos do Motoclube de Robordosa está uma figura bem conhecida do público e que a cidade viu nascer, Cândido Barbosa. O antigo ciclista e sócio honorário da associação não esconde o orgulho por pertencer a um projeto tão importante como este. Cândido Barbosa confessou que é também um apaixonado pelas duas rodas motorizadas. Sobre o trabalho do Motoclube, diz que é nada mais, nada menos do que uma associação que vive e trabalha para os rebordosenses.
5: Bom, naturalmente que essa proximidade existe, tendo em conta que sou natural de Robordosa. Grande parte do corpo dirigente e deste motoclube somos quase da mesma idade, somos da mesma geração, assim podemos dizer. Alguns deles andaram comigo na escola e naturalmente que temos aqui algo em comum, que gostamos de motas. Eu também ando de mota e do forro institucional, quando o motoclube necessitou de um apoio para

0: uma mão a uma instituição que faz tudo de Robordosa, por Robordosa, para as pessoas de Robordosa. Porquê? Porque é uma associação que tem um plano de atividades riquíssimo, plano de atividades esse que visa a promoção do território, nomeadamente de Robordosa, naturalmente que é abrangente ao Conselho, porque algumas das iniciativas são feitas pelo Conselho, para não dizer uma grande parte delas. Há um movimento em torno das duas rodas, através de algumas das iniciativas que o Motoclube desenvolve, que vai tornando algumas pessoas mais adeptas das duas rodas. E acho que quando nós temos algumas referências associadas a qualquer modalidade ou a qualquer atividade, é um estímulo para todos aqueles que até têm mota, mas por vezes não têm o à vontade de se ligar a uma iniciativa e poder estar presente.
1: Está na altura de regressarmos à conversa aqui em estúdio, desta vez com uma mulher. Arlete Moreira é motar e sócia do Motoclube de Robordosa. Em adolescente já gostava da liberdade de andar de mota, mas a paixão surgiu mais tarde, influenciada pelo marido. Hoje, Lete, como é carinhosamente tratada pelos amigos, não falta às iniciativas da associação e é conhecida pelos sócios como a mulher das sobremesas. Muito bom dia, Arlete. Seja bem-vinda ao A Nossa Terra. Porquê que os sócios deste motoclube apelidam de mulher das sobremesas?
2: Porque não há uma festa no motoclube que não leve um bolo. Tem que haver sempre uma sobremesa.
1: Mas é algo que gosta de fazer?
2: Sim, sim, sim. Também é uma coisa que eu gosto de fazer.
1: E, portanto, cada vez que vai a uma festa, mima os colegas com um docinho?
2: Sim, sempre.
1: Mas está a habituá-los mal, porque assim, eles no dia que não levar, eles
2: pois
1: vão
2: o problema
1: curar.
2: É que se eu não levo, eles reclamam logo.
1: Não é só pelos doces que é convidada a participar nos eventos. Porquê que acha que estes homens fazem questão de a ter no grupo e que participe naquilo que é feito?
2: Porque gostam de mim, não é? E eu fui sempre também acompanhando sempre o desenvolvimento de motoclubes, desde o início.
1: Há muitas mulheres como a Arlete a participar neste motoclube ou não são muitas?
2: A conduzir mota, não. Mas mulheres de sócios e não sócios participam muito também.
1: Portanto, qual é a sua moto?
2: Uma Vespa.
1: Uma Vespa. E vai para todo lado com eles ou não?
2: Não. Não é muito. Mas quando é a concentração de motas antigas, eu participo sempre. Sempre participo.
1: É mais aí e nas festas,
2: sim.
1: Na sede?
2: Sim, na sede, sim.
1: Nos passeios não é tão habitual?
2: Não.
1: E porquê? Porque eles são machistas?
2: Ah, não, nada disso.
1: Não é muito comum as mulheres participarem?
2: Não, nada disso.
1: Ou porque têm outros a fazer?
2: Sim, porque também têm outros a fazer, não é?
1: Porque é mulher, não é?
2: Sim,
1: nós mulheres temos sempre outras coisas a fazer, não é?
2: Claro.
1: Não é só passear. Este gosto pelas motas foi o marido que lhe incutiu,
2: sim.
1: Mas diz que já em adolescente gostava desta liberdade. Recorda-se quando é que começou a conduzir uma moto pela primeira vez?
2: Sim, tinha para aí 14 anos, ia para a escola de Lambrete, na altura de Lambrete.
1: Já ia de moto?
2: Sim, sim.
1: E agora lá em casa, quem é que gosta mais de andar de moto? É o marido ou é a Arlete?
2: Oh, sem dúvida o marido, não é? Sim.
1: Os filhos, há filhos?
2: Sim, sim, dois.
1: E os filhos também já estão metidos neste mundo das duas rodas ou nem por isso?
2: Sim, também gostam. Mais o mais novo, penso eu, aquele que vai ter mais aquele bichinho do que o mais velho. Mas também gostam.
1: Quando está a conduzir uma moto, qual a opinião que acha que o público tem de ver uma mulher a conduzir uma moto?
2: A opinião do público? Acho que é boa.
1: Sempre. Estranham? Nota algumas reações de estranheza? Não estão propriamente à espera?
2: Sim, mais de espanto. E sinto que gostam de ver.
1: Mas não têm complexos nenhums?
2: Ai, não.
1: E os colegas são companheiros, ajudam-na, auxiliam.
2: Sim.
1: Há um certo cavalheirismo, uma vez que diz que não são machistas, sendo que eles são cavalheiros?
2: Sim, sim, sem dúvida.
1: Nós ouvimos aqui alguns testemunhos de alguns populares de Rebordosa, e não só, falar sobre a boa imagem que têm do vosso trabalho. A Arlete, lá por Rebordosa, tem sentido este apoio, este carinho, esta boa imagem das pessoas? As pessoas partilham consigo a opinião que têm sobre?
2: Sim, sim. Falando de motoclube, toda a gente conhece. E toda a gente fala bem de motoclube, pelo menos quem fala comigo.
1: Já conseguiu arrastar outras mulheres para o motoclube ou nem por isso?
2: Arrastar, não. Pronto, são as esposas dos meus amigos que participam tão bem.
1: Quando um marido e a esposa estão envolvidos na mesma associação e partilham esta paixão das motas, podemos dizer que a vossa vida, para além dos vossos trabalhos e do vosso dia-a-dia, depois passa pelo motoclube? É a vossa segunda casa? É a vossa segunda família? É o quê?
2: Eu penso que se pode considerar assim. É uma segunda família.
1: As famílias não ficam esquecidas no motoclube, em todas as atividades. Esposas e filhos dos motares são também convidados a participar. Aqueles que não gostam das duas rodas encontram a paixão pelo motoclube de outras formas, no espírito, no convívio e na união. É o caso de Clara Rodrigues, esposa de Simão Campos, o presidente da associação. Nunca foi aficionada pelas motas, mas a paixão do marido contagiou-a. Clara garante que não falta nenhuma atividade e é muitas vezes a cozinheira dos jantares e almoços do motoclube.
3: Aqui a família envolve-se sempre, faz parte da... quando há um evento, bem toda a gente, a mulher, os maridos, não é? As mulheres, os filhos, que é assim o convívio fica entre todos. Ah, sim, senhor. Uma ligação muito forte. Aliás, algumas das melhores pessoas que eu conheço aqui fazem parte do motoclube, são esposas de sócios do motoclube. Aliás, algumas das melhores pessoas que eu conheço aqui fazem parte do motoclube, são esposas de sócios do motoclube. Também acompanho o meu marido, é mais uma paixão dele do que minha, mas também é uma maneira de eu confraternizar com as pessoas que fazem parte, para passar um bocado o tempo.
1: Lara Campos, filha do presidente do motoclube, herdou a paixão do pai pelas duas rodas. Tem apenas 7 anos, mas também não falta às atividades da associação.
4: Às vezes venho amigos meus e eu brinco. Outras vezes passo tempo com os amigos do meu pai. Quando fazemos as festas, dizem que também gostavam de ir andar de moto. Sim, gosto muito de andar com o meu pai. Porque é fixe andar. Estar no motoclube é muito fixe, ir às concentrações também é muito fixe.
1: Regressamos à conversa com o presidente do motoclube de Rebordosa, Simão Campos. Presidente, é uma satisfação dupla conseguir ter a família de sangue presente nesta paixão. E depois os colegas que, como dizia a Arlete, acabam por ser uma segunda família.
5: Sem dúvida, a minha esposa, não é, como foi dito, não é muito aficionada pelas duas rodas, mas também sempre me apoiou, e desde que eu estou no motoclube e desde que estamos juntos, ela sempre me apoiou e tem vindo a alterar a perspectiva que ela tinha sobre as pessoas das duas rodas. A minha filha é completamente diferente. A minha filha tem uma paixão enorme pelas duas rodas, pede muitas vezes para ir levar lá à escola de moda, para ir buscar ao centro de estudos. E tenho um prazer enorme. Os olhos dela mostram muita felicidade sempre que ela se sente em cima de uma moto.
1: Isto facilita que, para quem está no associativismo, quando a família, ainda que não fazendo parte diretamente dos órgãos sociais, apoia, está presente, ou seja, isto permite com que vocês estejam na causa com maior disponibilidade.
5: Sem dúvida, é imprescindível o apoio da família, porque se não fosse isso não era possível eu, para já, ter o cargo que tenho hoje em dia. E a minha vida no motoclube desde 2009 sempre foi muito proativa, sempre tive um papel muito ativo e dinâmico nas direções que tive até ser presidente hoje, e a minha família sempre me apoiou, e é imprescindível, e é uma motivação extra, porque se não fosse isso era impossível era impossível desempenhar o cargo que atualmente desempenho, sem dúvida alguma.
1: Há muitos casos como os seus, o seu no motoclube?
5: Ah, sem dúvida. Nós temos muitas famílias que apoiam, principalmente nos órgãos sociais e em vários sócios mais antigos, que a família é muito ativa. Mesmo nos eventos que fazemos, as esposas dos sócios e dos órgãos sociais e de alguns sócios antigos juntam-se e fazem atividade com muito prazer e a gente diverte-se bastante.
1: Muito bem. De todas as iniciativas que vocês têm desenvolvido, quais é que são aquelas que considera que são mais especiais, que têm uma maior adesão e que um maior impacto junto da população?
5: Pronto, a atividade principal do motoclube, a atividade que tem mais projeção exterior, sem dúvida que é a concentração de motos antigas, fazemos sempre junto às festas da cidade de Rebordosa no primeiro fim de semana de julho. É uma atividade que desde que o motoclube se iniciou, no primeiro ano que o motoclube foi criado, foi feita a concentração de motos antigas, ou seja, o motoclube tem 16 anos, fez 16 anos este ano, e este ano foi feita a 16ª concentração de motos antigas. Uhum. Tivemos cerca de 180 participantes, o que nos motiva a continuar a melhorar o trabalho.
1: Isto é, no fundo, uma espécie de exposição que vocês fazem daquilo que é o vosso trabalho, mas há mais. No início desta nossa conversa, o Simão dizia que o motoclube tem vindo a ter uma filosofia também muito de solidariedade para com as instituições de Rebordosa e do concelho. Quer dar-nos exemplos de tipo de evento, de eventos que organizam?
5: Sim, em setembro do ano passado fizemos um evento bastante grande lá em Rebordosa para angariar fundos para os bombeiros voluntários de Rebordosa, onde conseguimos entregar 10.750 euros à instituição. Foi um evento que excedeu largamente as expectativas que nós tínhamos, teve bastante aderência de outras associações também de Rebordosa que nos apoiaram no evento, da Câmara, da Junta, e teve uma projeção muito superior àquilo que nós estávamos a imaginar. Continuamos a participar juntamente com a Junta de Freguesia de Rebordosa no Rebordosa Social, e estamos agora a pensar em criar agora no próximo ano mais parcerias, e vamos continuar o apoio aos idosos, às famílias mais desfavorecidas, no acompanhamento, nas visitas, e vamos tentar criar projetos, e já falamos com a Junta, para 2018, no sentido de dinamizar ainda mais e também trazer o sócio e a sociedade à causa social, que é muito importante.
1: Muito bem. Uma outra atividade que vocês desenvolvem há já vários anos é ações de sensibilização para a segurança rodoviária junto dos mais novos.
5: Sim, a ação de prevenção rodoviária este ano já vai vamos fazer, aproveito a publicidade, no dia 20 de outubro, é a 8ª edição que vamos fazer e teve um crescimento enorme também esta atividade. Nós atualmente temos, na atividade, temos a GNR, o Núcleo da Escola Segura de Penafiel, temos Bombeiros Voluntários de Rebordosa, temos a Escola de Condução Biopública, temos a empresa PS Invest com o apoio da psicóloga, temos a Prevent Fire, que é uma empresa que trabalha na área dos incêndios, extintores, apoio técnico também, e temos também, já há 3 anos para cá, com o apoio da Junta Freguesia de Rebordosa, temos um simulador de capotamento. Que para as crianças é aquilo que
1: é uma atração,
5: é uma atração,
1: fundo,
5: é uma atração que fica na memória das crianças, e às vezes o retorno que nós temos é os próprios pais que dizem que os filhos é que os estão a educar. O pai não leva o cinto e o filho diz: pai, tens de levar o cinto, não fales ao telemóvel. E lentamente acho que temos conseguido alterar a mentalidade dos jovens, que são eles que vão educar os pais, e os jovens são o futuro. É uma parceria que tem tido bastante reconhecimento, tem crescido. Eu já fui contactado em anos anteriores até por outras escolas a me perguntar como é que se faz, como é que não se faz.
1: Portanto, vocês foram pioneiros, mas já há quem queira seguir.
5: Já há quem
1: exemplo.
5: Queira seguir, exatamente. Temos apoio da Aceler também, que é muito importante, a Cooperativa Elétrica de Rebordosa, que nos cede o auditório. Criámos um circuito exterior cá fora, que é realizado pelo motoclube. Depois temos os carrinhos de pedais. E juntamente com o simulador também temos um simulador de álcool, que as crianças colocam os óculos e sentem o que é estar alcoolizado. E já ficam com outra percepção do que é não ter as nossas capacidades todas, não é? Os nossos sentidos todos apurados. E sem dúvida que é uma atividade que tem um impacto na sociedade com efeito, que é um efeito real, não é... Nós fazemos o evento para projetar o motoclube, ou seja, nem qualquer associação que nos preste ajuda.
1: Há uma pedagogia na ação, não é?
5: Exatamente, é uma ação pedagógica que tem um retorno real na vida dos alunos e dos pais. E é isso que nos motiva.
1: O responsável pela escola de condução, que é parceira desta ação de prevenção rodoviária, Mário Pacheco, conversou com a nossa equipa de produção e partilhou que, na sua ótica, este é um evento que tem tido bastante sucesso. As crianças são, diz ele, quem educa os pais e passam a mensagem de forma mais eficaz.
6: Bom, essa parceria surgiu já há vários anos. Ainda na altura o presidente era o Sr. Leão. Foi pioneiro a organizar este evento, portanto, e tinha como intuito fazer com que as crianças da nossa cidade, nomeadamente os mais pequeninos, até ao preparatório, terem algumas ideias da importância que é a segurança dentro daquilo que são as estradas e fora das mesmas. E então acabou por ser interessante. Foi um projeto que foi crescendo ano após ano e que tem sido um sucesso aqui na cidade de Rebordosa, e onde não pode ser alheio o mérito completamente ao Motoclube de Rebordosa, que é uma instituição que muito nos orgulha e muito honra a nossa cidade, e que de facto vai ano após ano vão melhorando. Só para terem uma ideia, já conseguimos trazer, conseguem eles, eu não consigo nada, são eles que conseguem trazer, já trouxeram, e com custos adicionais, obviamente, simuladores para explicar às crianças o perigo que é muitas vezes transitar na via pública sem cinto de segurança. Os pais facilitam, e eu penso que mais importante até que educar as crianças é educar os pais das crianças, porque nós temos a certeza que após estas iniciativas, as próprias crianças, sabemos que é incrível, e educam os pais quando chegam a casa, porque acabam por dizer aos pais: eu fiz isto, ao pai não faças isto, que eu aprendi que não é assim que se faz. E os próprios miúdos, por incrível que pareça, acabam por corrigir os próprios pais. Portanto, é uma iniciativa fantástica do Motoclube.
1: Estamos a entrar na reta final desta segunda hora de emissão do A Nossa Terra, deste domingo. Presidente Simão Campos, já percebemos por toda esta conversa que temos vindo a ter que a missão do Motoclube de Rebordosa Rota dos Móveis é forte, está bem definida. A associação tem já a sua marca no concelho e na região. Pergunto-lhe agora quais é que são os próximos passos que a direção pretende dar.
5: Sim, a curto prazo, um objetivo que nos propusemos é conseguir ampliar o espaço da sede, porque juntamente à sede existe um edifício de tratamento de águas, já da altura das águas parentes, que aquilo foi feito num terreno que pertencia à antiga escola e que nunca foi usado, e é um objetivo agora interceder junto à Câmara no sentido de podermos alargar a zona do motoclube, para podermos criar lá um espaço diferente, uma esplanada com melhores condições, criar um palco fixo para os nossos simbiontes. Isso é um objetivo agora a curto, para a sede, é um objetivo a curto prazo, para já a melhoria também das casas de banho, e é um objetivo a curto prazo. A nível de simbiontes, vamos realizar ainda este ano o quarto passeio TT, aproveito a publicidade novamente, que é no dia 4 de novembro de 2017, vamos criar já o quarto passeio TT. É um ambiente também que nos orgulha bastante, que vêm pessoas de várias zonas do país, que nós também vamos lá e ficamos muito contentes também com eles virem cá e dar a conhecer não só a Rebordosa, mas também o Conselho de Paredes. O evento é realizado em todo o concelho, porque usamos, ainda são a cerca de 100 km de monte e necessitamos de usar as freguesias do concelho. Vamos fazer agora o jantar de Natal, que vou este ano tentar fazer aqui uma situação diferente, vou tentar trazer a turma da Faculdade de Direito do Porto este ano, que tenho lá um camarada meu que faz parte da tuna, e vou tentar criar uma situação diferente este ano para dinamizar e fazer algo diferente também este ano. No próximo ano vamos juntamente com a Junta partilhar a situação do Rebordosa Social, vamos pensar em novos projetos, porque é uma área que nos preocupa bastante, a área social, e vamos realizar eventos em prol dos sócios, da instituição e da ligação que temos com a Sociedade de Rebordosa e de Paredes e de Portugal e de Espanha.
1: E para servir de inspiração a estes projetos futuros que tem a vossa direção, vamos ver a mensagem do Motoclube.
0: É muito simples, é que continuem com ambição e com este espírito de equipa, porque o Motoclube tem muito bem definido os pelouros dentro do Motoclube. Cada pelouro tem a sua responsabilidade, são autónomos, mas são uma equipa super unida, porque só com o trabalho deles todos, semanalmente e mensalmente, para que as atividades possam decorrer ao mais alto nível e que realmente as pessoas possam tirar proveito das mesmas.
7: Eu gostava de lhes cumprimentar e dizer-lhes que acho que eles têm feito um bom trabalho e que devem continuar a participar, a ter iniciativas e não descurar realmente a parte social que também acho que tem desenvolvido o seu trabalho. Que não parem com as ideias novas e que realmente tentem criar sempre mais algo que é sempre importante para eles e para a Terra.
8: Para continuarem o bom trabalho que estão a fazer e que o Motoclube que siga em frente.
9: Para tentar com que eles se sintam cada vez com mais força para não desistirem de fazer aquilo que estão a fazer, mas sim se puderem fazer cada vez mais.
10: Eu gostava que eles continuassem o bom trabalho que têm desenvolvido ao longo destes últimos anos, que não deixassem de apoiar a população como têm feito até então, mas de que felicitá-los por todo o trabalho que foi feito, e espero que seja uma associação que ainda demore muitos anos, que nunca baixem os braços, continuem a lutar diariamente e continuem a fazer o trabalho que têm feito até então.
1: Regressamos ao estúdio para uma última palavra aos nossos três convidados. Arlete, começo por si. Que mensagem gostava de deixar aos sócios do Motoclube de Rebordosa e a quem nos ouve sobre, nomeadamente, que espírito é este e o que é que aconselha a quem também gosta de motas?
2: Aconselho a visitar o nosso Motoclube, a participar nos eventos. Isso.
1: Mário Moreira, perna para os amigos e agora para mim também.
11: Exatamente.
1: O que é que estava aqui de dizer aos colegas que certamente nos estão a ouvir e também à região?
11: Sim, daquilo que a minha esposa disse, para eles participarem, para aparecerem no Motoclube e para participarem nos nossos eventos, porque as pessoas, se participarem no nosso evento, são mais felizes. Porque não há ninguém que fique triste nos eventos que a gente cria. E transpira-se alegria ali no nosso meio. E não há tristezas. E até a gente pode ter um momento triste, a gente ali esquece tudo. É mesmo isso.
1: É libertador.
11: É liberdade mesmo. É assim que a gente se anda de moto, é a liberdade.
1: Simão Campos, o que é que gostava de dizer para fechar?
5: Para fechar, quero agradecer à Rádio Clube Penafiel o convite que nos fizeram, dar os parabéns ao profissionalismo que todos os jornalistas tiveram no desenrolar e no desempenho desta atividade, desta reportagem. Uma palavra aos sócios, quero agradecer todo o apoio que todos me deram, a motivação que me deram para dar este passo da Assembleia Presidência, e é bonito ver que todos trabalham sem necessidade de retorno. É um espírito completamente transparente. Todos aqueles que sentem minimamente algum gosto pelas motas e pelo espírito devem visitar a nossa sede, conviver connosco, e vão ver que a ideia que têm e a mentalidade que têm da malta das duas rodas é completamente diferente daquele estereótipo estúpido que a sociedade tem criado. E obrigado a todos e sejam felizes.
1: Os mesmos votos fazemos nós para vocês. Muitas felicidades e muito sucesso para o futuro da vossa associação. Fica aqui então feito o apelo. Nós vamos fechar esta segunda hora de emissão, onde estivemos então a conhecer o espírito que se vive no Motoclube de Rebordosa, Rota dos Móveis, ao som de AC/DC. Estamos de regresso de hoje a 8 dias. Até lá, fique bem, fique na nossa companhia.

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1: São 5 horas. 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
1: Olá, bom dia, sejam bem-vindos ao A Nossa Terra, o programa que lhe dá a conhecer o que de melhor existe e se faz nas regiões do Val de Sousa e Baixo Tâmega, todos os domingos de manhã aqui na Rádio Clube na Fiel, através de uma produção da Direnor. Hoje vamos viajar por dois concelhos diferentes da região. Nesta primeira hora de emissão vamos até ao Mar Canaveses para ficar a conhecer como está a atualidade da Associação Independentes Clube de Pesca Desportiva de Passos de Gaiolo, uma associação que conta já com alguns anos de atividade e que recentemente subiu à 2ª Divisão Nacional. Na segunda parte do programa vamos ficar por aqui, por Penafiel. Vamos falar-lhe de uma outra modalidade esportiva, o ciclismo. Serão nossos convidados a Associação Silvio Vinha, a DRAP Ases de Penafiel. Bons motivos não faltarão, portanto, para que nos acompanhe. Fique desse lado, faça-nos companhia.
0: 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Esta semana, em destaque, a ADRAP, Ases de Penafiel e a Associação Independente Clube de Pesca Desportiva de Passos de Gaiolo, no Marco de Canaveses. 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
1: Fundada a 6 de janeiro de 2006, a Associação Independentes Clube de Pesca de Passos de Gaiolo, no Marco de Canaveses, tem vindo a trilhar um percurso de constante crescimento, quer no que diz respeito aos resultados desportivos, quer às infraestruturas. Com uma sede própria junto à Igreja Paroquial, a coletividade na secção de pesca alcançou este ano de 2017 a subida à 2ª Divisão Nacional. É nesta modalidade que, digamos, a associação dá efetivamente cartas e é conhecida, mas a sua atividade também já inclui uma secção de ciclismo e outra de pedestrianismo. Com cerca de 140 sócios, a associação tem como principal anseio futuro a construção de uma pista de competição no concelho do Marco de Canaveses. Para nos dar a conhecer um pouco mais a história, este momento alto da subida de divisão e também os projetos futuros da coletividade, temos connosco em estúdio Manuel Ferreira, ele que é o fundador e presidente da direção, e Pedro Ferreira, atleta da secção de pesca. aos dois muito bom dia, sejam bem-vindos à nossa terra. Vamos começar esta nossa conversa com o homem que está desde o início na Associação Independentes Clube de Pesca de Passos de Gaiolo. Aliás, ele foi o mentor da ideia da sua fundação. Estou a falar de Manuel Ferreira, de 53 anos, natural de Sinfães, mas residente na terra há cerca de 30 anos. Funcionário da construção civil, ele, além de sócio fundador, é também o presidente da coletividade, pescador federado há cerca de 15 anos e treinador. Muito bom dia, Sr. Presidente. Uma vez mais, seja bem-vindo ao A Nossa Terra. Quem acompanha o percurso da vossa associação sabe que tem sido de constante crescimento. Este ano 2017, com a subida à 2ª Divisão Nacional, pode-se dizer que tem sido assim um momento mais especial?
2: Sim, acima de tudo era aquilo que há alguns anos a malta, como eu costumo dizer, da pesca ambicionava, era participar num campeonato acima, num campeonato federativo, mas as obras, algum dinheiro que a gente devia, não foi possível apostar. Este ano fizemos opções, não levámos um miúdo ao campeonato nacional e pusemos tudo à disposição de todos os outros atletas para que subíssemos. Isso foi conseguido. Mais contentes ficou toda a gente, penso eu, nomeadamente a direção e os atletas, quando, além da subida, fomos campeões regionais. Foi uma mais-valia para a associação e, enfim, para todos, penso eu que todos ficaram contentes. Eu não vou esconder, para mim foi um sonho realizado. Eu gostava muito, no início que se fundou esta instituição, de chegar ao Nacional. Vamos lá estar no próximo ano, esperamos nós que conseguimos mais alguma coisa, que acho que toda a gente vai se preparar para isso mesmo.
1: Quando diz que conseguiram também o apuramento para os campeonatos regionais...
2: Nacional
1: da região, certo?
2: Sim, sim.
1: Está a referir-se à competição que decorreu no passado dia 16 e 17 de setembro.
2: Sim, sim, sim. Aí sagramos-nos campeões, porque até aí já tínhamos em 29 e 30 de junho, ou junho, pronto, fomos primeiros do grupo B, garantimos logo a subida à 2ª Nacional. No dia 16 e 17 foram os 4 clubes que subiram, assim se pode dizer, ou que ficaram classificados nos seus grupos para a subida, disputar o campeonato, e nós fomos campeões nesses dias. Fomos nós que, ou seja, somos nesta altura a melhor associação, ou se quiserem, o melhor clube da região norte.
1: Muito bem. E como é que está a ser vivido este momento entre vocês, atletas, na própria freguesia, no concelho? Consegue descrever-nos qual é o sentimento que vocês partilham?
2: Olha, na própria freguesia, nem tanto quanto seria de esperar ou especulável, porque a pesca não tem nada a ver com outras atividades esportivas, não é? É sempre um parente pobre do desporto e, infelizmente para nós, terá que continuar assim. Não acredito que haja muitas alternativas, mas vivido muito pela direção, pelos atletas, penso eu também, por toda a gente, por alguns sócios, mas acima de tudo por muitos clubes e instituições fora da terra que não pararam de nos ligar, de nos mandar mensagens. Enfim, acho que foi uma data que nem nós estávamos à espera.
1: Esperavam tão cedo chegar a este patamar?
2: Nós esperávamos. Nós vivemos com muitas dificuldades. Há 3 anos subimos à primeira regional e no ano seguinte, se tivesse havido mais disponibilidade financeira por parte da instituição,
1: já podia ter acontecido.
2: Mas como nós tínhamos objetivos e os nossos objetivos passavam sempre por liquidar tudo o que tínhamos para liquidar da instituição, então nós fomos ficando por aquilo que íamos conseguindo, e aí uma palavra muito grande para os atletas que nunca nos deixaram, mesmo nas horas difíceis.
1: Esses atletas, estamos a falar de quantos é que são federados?
2: Nós estamos a falar de, na atualidade, 10 atletas federados de competição. Gente que está do nada, connosco, né? Gente que não espera muito de nós ou não espera facilidades de nós, mas que continua a estar connosco. Temos gente, que é o caso do Pedro e principalmente do Abel, que estão desde o primeiro dia de que a instituição se fundou e que participou nos campeonatos federativos. Eles estão connosco. Mais uma razão que nos dá para que a gente possa continuar, porque se eles estão connosco é porque vale a pena estar connosco.
1: Vamos então agora chamar à conversa um destes elementos que está com a associação desde o início, que tem naturalmente ajudado a que estes resultados sejam assim tão positivos. Pedro Ferreira é um jovem de 27 anos, natural do Marco, trabalha na construção civil, é casado e tem dois filhos. Começou aos 3 anos a acompanhar um tio nas idas à pesca, mas a sério começou a dedicar-se à modalidade aos 16. Desde que se filiou na Associação Independentes Clube de Pesca, nunca mais parou. Pedro, bom dia, bom seja dia. Bem-vindo ao A Nossa Terra. Pedro é efetivamente o seu nome, mas nós sabemos que é mais conhecido por Varinhas.
3: Sim, é uma
1: Permite que o possamos tratar desta
3: sim,
1: forma,
3: sim, sim.
1: Como é que prefere?
3: Pode ser Varinhas.
1: Mas já agora consegue explicar-nos porque é que é mais...
3: Foi uma alcunha da pesca, porque o meu pai tinha o apelido de Vareta e eu, pronto, fiquei conhecido por Varinhas.
1: Então, Varinhas, partilhe lá connosco como é que, enquanto atleta, está a viver este bom momento do ponto de vista desportivo do clube?
3: É um momento único, a gente tivemos que treinar muito para conseguir este feito. A gente, acima de tudo, somos uma equipa, somos um eles, trabalhamos ambos para o mesmo, fomos treinar todos juntos. É um momento que a gente está a viver, estamos contentes, não é? Isto conseguiu-se este feito porque a gente se uniu todos, tivemos o bom senso de marcar treinos, fomos treinar e pronto, e nada se consegue sem trabalho. E isto foi
1: o resultado de muito trabalho. E também, pelo que percebo, de uma certa união do grupo.
3: Sim. Somos muito unidos.
1: Oh, Varinhas, vamos recuar no tempo. O seu contacto com a pesca, já percebemos que começou muito cedo.
3: Sim.
1: E por influência de um tio. Consegue ainda recordar-se o que é que foi que tão novo o entusiasmou ou o apaixonou, se é que a expressão pode ser aplicada?
3: Eu gostava de comentar sempre coisas novas. E o meu pai nunca me levava à pesca. Eu gostava de comentar. E o meu tio, pronto, isto não era pescador... Esse meu tio era como fosse um segundo pai para mim, pronto. Foi ele que me criou, bem dizer, e levou-me para a pesca e eu comecei a gostar daquilo. Porque só quem experimenta é que sabe. É que sabe o significado e a paixão mesmo que a gente tem.
1: Consegue descrever-nos o que é que, assim, o que, é que se sente na prática da pesca? Como é que se descreve esta modalidade? Assim, as vantagens que daí se pode tirar?
3: Assim, isto só quem passa por lá é que consegue explicar e sentir. Explicar a gente nunca consegue, não é? É quem experimenta é que sabe o verdadeiro significado daquilo. Eu fico sem palavras quando falo disso, porque eu não me sinto melhor, onde eu consigo relaxar, onde a pessoa esvazia a cabeça, é tudo.
1: E com 27 anos, por vezes, não há comentários entre os amigos? Ou que seca, praticas aquela
3: sim, sim.
1: modalidade?
3: Sim.
1: Ou seja, quais é, no fundo, quais são os comentários, o feedback que os colegas lhe vão dando em relação a esta sua escolha?
3: Eu tinha amigos meus que, antes de ver esta prova, que nós fomos campeões, eles pensavam que a pesca era uma seca, a gente estava ali todos na conversa. Eu não, eles querem lá ver um mundo completamente diferente. Porque uma coisa é fazer pesca de competição, outra coisa é fazer pesca de amigos, ir ali à beira do rio, estar lá com as canas. É totalmente diferente. Eles chegaram lá e ficaram espantados.
1: Nem eles próprios
3: não,
1: conheciam.
3: É um mundo diferente.
1: O Pedro, sabemos nós que é um atleta muito dedicado. Sempre que pode, dedica muito tempo a treinar, inclusive partilhou connosco quando da produção desta emissão, que quando chega à casa, depois de um dia de trabalho, faz questão de ir treinar algumas técnicas.
3: Sim.
1: Como é que faz isto?
3: Assim, eu, cada prova que eu realizo, eu chego ao fim, quer ganhe, quer perca, eu vou sempre falar com os outros adversários, às vezes colegas, a maneira de como eles pescaram. Porquê? Porque a gente pesca sempre de maneira diferente. E quando o peixe não está de uma maneira, se a gente for saber como é que o vizinho fez, temos mais soluções. Eu então meto aquilo na cabeça, chego a casa e vou experimentando montagens novas e depois ponho aquilo em prática no rio. Umas vezes calha bem, outras vezes Mas pronto, mas uma pessoa não nasce ensinada.
1: Claro. Portanto, o Pedro, ou o Varinhas, é uma pessoa muito curiosa.
3: Sim, muito. Mas muito mesmo.
1: Mas sente que é curioso por causa da pesca? Ou já o era e a pesca...
3: Sim, sou curioso a nível profissional, a tudo. Mas a pesca é um sentimento que só quem passa por aquilo é que consegue. E isso... Porque há sempre coisas novas e eu sou sempre curioso porque é que foi assim que o peixe deu, porque é que não foi. E é assim, uma pessoa para tudo tem que ser humilde e através disso consegue-se os resultados.
1: O Pedro pratica pesca com pessoas de várias idades. Sim. Na grande maioria pessoas mais velhas do que você. Aprende muito com elas.
3: Aprendo. E algumas
1: e
3: também aprendem comigo.
1: Gosta de ouvir?
3: Sim, muito. Mesmo que eu saiba que eles estão a falar mal, que estão a falar errado, não é? Da forma de pescar, mas pronto, eu ouço-os, guardo para mim e depois meto em prática ou não meto aquilo que eles me dizem.
1: Nos últimos 4 anos tem vivido excelentes qualificações nas provas que realiza. Quer partilhar connosco o que é que tem conseguido alcançar?
3: Sim. A nível para o clube, porque eu ainda antes não conseguia ter boas provas porque eu só pensava em mim. E quando se está numa equipa, não é em nós que temos que pensar, é no coletivo. E, por exemplo, comecei a trabalhar mais para a equipa e comecei a ter outros resultados.
1: Está satisfeito, portanto, com aquilo que tem dado de si à equipa?
3: Sim, esperava dar mais um bocadinho para o ano. Pronto, mas...
1: Quais é que sente que são as principais limitações que, no seu caso específico, lhe surgem para a prática da modalidade?
3: Às vezes um bocadinho falta de tempo para ir treinar, porque a gente, não é? Temos a nossa vida, tenho filhos para criar uma família. E sobretudo às vezes uma pessoa não conhecer as pistas, porque isso conhecer as pistas é meio caminho andado.
1: Onde é que costuma treinar?
3: Cabez, Vila das Aves, lá no Rio Tâmega, na Amarante, às vezes vou para o Friamundo, Ilhavo. É basicamente as pistas que aqui temos. Infelizmente a gente não tem nada lá no concelho.
1: Mas... Todos os fins de semana vai à pesca.
3: E às vezes não vou sábado e domingo, porque a minha mulher e os meus filhos andam-me na cabeça, senão
1: também,
3: sempre podia estar lá.
1: Também pedem tempo para eles, não é? Oh, Pedro, sabemos que é supersticioso.
3: Sim.
1: Quer partilhar connosco o que é que costuma fazer antes
3: é assim,
1: da
3: eu costumo
1: de
3: sempre,
1: uma competição?
3: Porque agora o meu tio faleceu recentemente, era como pai para mim, eu... Antes de qualquer prova, e mesmo às vezes treinos, que eu preciso mesmo estar concentrado, vou sempre ao cemitério, levar uma belinha aos meus familiares que lá tenho, uso sempre um trocinho comigo, em todas as provas. É assim, dá-me resultado, sim. Eu penso que sim, não é? Quando não levo, não tenho esses resultados. Às vezes pode ser um bocadinho da cabeça também, não é? Mas eu acredito nisso.
1: Por falar em resultados, nós sabemos que tem um grande objetivo para cumprir.
3: Sim.
1: Quer partilhá-lo connosco?
3: Sim, eu tenho um objetivo que tenho que trabalhar muito. Só trabalhando muito e aprendendo muito é que consigo. O objetivo era tentar ir à seleção. Era tentar representar Portugal lá fora, nas competições europeias. É o meu grande sonho.
1: Ao longo destes anos, um dos companheiros de Pedro Ferreira tem sido Abel Magalhães. Há 20 anos que o atleta natural de Sobretâmega se dedica à pesca. O facto de ter crescido junto ao rio diz que ajudou à paixão pela modalidade. Abel Magalhães é hoje também um dos impulsionadores da Associação Clube Independentes de Pesca de Passos de Gaiolo. Digamos que é um dos elementos que se dedica com alma e coração também à causa. Vamos ouvir o testemunho do homem que já foi vice-presidente, tesoureiro e vogal.
4: Eu nasci à beira do rio e depois com convívios, ir a concursos, chamados concursos piratas, veio o gosto pelo federado, porque foi desde aí que começou. Portanto, há 30 anos, pesco filiado. Assim, inicialmente, o presidente não tinha grandes conhecimentos de pesca federada. Como eu pescava num clube que ia sair, ia deixar de pescar afiliado, ele convidou-me para ir para lá. Então fui para lá e tentámos arranjar pescadores. Levei alguns daqui do Marco. Então começámos a melhorar, a levar outros pescadores, a tentar melhorar, até conseguir chegar onde estamos agora. No início não tínhamos sede. Comprou-se a sede que é agora. fizeram-se muitas obras, não tínhamos carrinha nem nada, tínhamos que ir à pesca nos nossos carros, agora também temos a carrinha, graças a Deus. É competição, é o gosto da competição, a camaradagem, porque estamos sempre a conhecer gente nova e gente que eu não vejo há 4 ou 5 anos atrás, ainda no domingo encontrei um na última prova e ele veio logo ter comigo, da pesca, só o conheço da pesca. Nos últimos 4 anos andamos sempre a subir e nos últimos 3 anos. Nos últimos 3 anos subimos duas vezes de divisão e fomos campeões.
1: Além de Abel Magalhães, tivemos também a conversa com dois outros pescadores mais novos. Miguel Caetano, o elemento mais novo do grupo, tem apenas 18 anos. E Pedro Quelhas, o atleta que cresceu a acompanhar o avô na prática da modalidade e que conquistou recentemente o terceiro lugar individual no campeonato da primeira divisão

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1: Esta semana, em destaque, a Associação Cultural e Desportiva de Avessadas no Marco de Canaveses e o Rancho Folclórico de Vilarinho, em Vila Caís Amarante. 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

0: 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São 8 horas.
1: Bom dia. O preço dos combustíveis deve baixar na próxima semana. As estimativas, ainda que provisórias, apontam para uma redução de 6 cêntimos no caso do gasóleo e para uma diminuição de 1 cêntimo no caso da gasolina. O Instituto de Emergência Médica vai começar a cobrar aos hospitais o transporte interhospitalar de doentes críticos. Até agora, o transporte destes doentes não era cobrado aos hospitais, mas o protocolo vai ser revisto, com os preços a serem definidos numa tabela ainda a publicar pelo INEM. O preço do cabaz alimentar subiu na primeira semana deste mês de maio e atingiu o valor mais alto de sempre. Trata-se de um aumento de quase 4 euros face à semana anterior. Por cá ia terminar a notícia de que o município de Penafiel está a avançar este ano com um conjunto de intervenções no âmbito da prevenção de incêndios rurais através de ações de gestão de combustível e requalificação de caminhos florestais, num investimento global superior a 250 mil euros. As ações de gestão de combustível abrangem 85 hectares ao longo da rede viária municipal e cerca de 45 hectares em terrenos municipais.
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É um prazer estar na sua companhia. Amanhã de sexta-feira está aberto mais um dia positivo aqui na sua rádio. Quase, quase fim de semana. Sejam bem-vindos. Vão desfilar grandes músicas, como sempre, até bem perto das 11 da manhã. Atualizamos também, à hora certa, sempre as notícias que vão marcando a atualidade desta manhã.

só agora chegou até nós. Aceito os votos de um bom dia nesta sexta-feira. Este é o dia positivo. É mais uma emissão com grandes sucessos para seguir aqui na sua rádio favorita. Bom dia.

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Bom dia, nesta sexta-feira. Este é o dia positivo. Esta é a primeira hora. Acompanhe-me até bem perto das 11 na sua rádio.

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Estamos assim a concluir os trabalhos desta primeira hora da emissão de sexta-feira do Dia Positivo. Notícias à hora certa, regresso logo depois. Ainda tenho mais duas horas pela frente aqui na sua rádio. Bom dia.

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1: São 9 horas.
2: Bom dia. O preço dos combustíveis deve baixar na próxima semana. As estimativas, ainda que provisórias, apontam para uma redução de 6 cêntimos no caso do gasóleo e para uma diminuição de 1 cêntimo no caso da gasolina. O Instituto de Emergência Médica vai começar a cobrar aos hospitais o transporte interhospitalar de doentes críticos. Até agora, o transporte destes doentes não era cobrado aos hospitais, mas o protocolo vai ser revisto, com os preços a serem definidos numa tabela ainda a publicar pelo INEM. O preço do cabaz alimentar subiu na primeira semana deste mês de maio e atingiu o valor mais alto de sempre. Trata-se de um aumento de quase 4 euros face à semana anterior. Por cá ia terminar a notícia de que o município de Penafiel está a avançar este ano com um conjunto de intervenções no âmbito da prevenção de incêndios rurais através de ações de gestão de combustível e requalificação de caminhos florestais, num investimento global superior a 250 mil euros. As ações de gestão de combustível abrangem 85 hectares ao longo da rede viária municipal e cerca de 45 hectares em terrenos municipais.
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1: Está no ar a segunda hora do seu Dia Positivo nesta manhã de sexta-feira, quase fim de semana. Sejam bem-vindos sempre, claro, ao som das grandes músicas.

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Não há tempo para muito mais nesta tarde. Obrigado pela sua preferência. Resta-me agradecer também, claro, o facto de me ter acompanhado nesta sessão aqui no RCP. Boa tarde, boa viagem, bom trabalho, se for ainda, claro, o seu caso. É um prazer estar sempre na sua companhia. Frequência 91.8 para o norte do país. Aproveita o que resta do dia. Boa tarde.

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0: 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São 18 horas.
1: GNR apreende cocaína em Penafiel.
2: Informação no RCP Jornal Regional, edição de Anabela Machado.
1: A Guarda Nacional Republicana apreendeu esta semana mais de 2.100 doses de cocaína no concelho de Penafiel. Os militares da Guarda deslocaram-se a uma residência no âmbito de uma ocorrência sobre uma desavença familiar, onde verificaram a existência de um saco suspeito. No decorrer da ação, foi realizado um teste ao produto que acusou como sendo cocaína, tendo sido então apreendidas 2.174 doses. O município de Penafiel está a avançar este ano com um conjunto de intervenções no âmbito da prevenção de incêndios rurais, através de ações de gestão de combustível e requalificação de caminhos florestais num investimento global superior a 250 mil euros. As ações de gestão de combustível abrangem 85 hectares ao longo da rede viária municipal e cerca de 45 hectares em terrenos municipais. Estes trabalhos serão realizados pelos serviços municipais, pela Brigada de Sapadores Florestais da Comunidade Intermunicipal do Tâmega e Sousa e por empresas externas, representando um investimento superior a 209 mil euros. Paralelamente, serão intervencionados cerca de 27 quilómetros de caminhos florestais, num investimento a rondar os 40 mil euros. O município assegura ainda maquinaria de apoio ao combate a incêndios e às operações de rescaldo, recorrendo a equipamentos próprios e a contratação externa, mantendo também um esforço anual superior a 20 mil euros. Os trabalhos no terreno decorrem ao longo do ano, sendo que a execução da gestão de combustível ao longo da rede viária municipal arranca durante este mês de maio e inclui a limpeza de vegetação numa faixa até 10 metros junto às estradas. Está patente ao público no Galeria Espaço São Martinho, no edifício São Martinho, na cidade de Penafiel, a exposição de pintura a óleo Sentir És, um trabalho da artista plástica lousadense Sandra Monteiro, que é professora de pintura no Colégio Nossa Senhora de Lourdes, no Porto. Esta mostra é composta por cerca de 16 quadros. A Jangada Teatro, com o apoio do município de Lousada, promove de 15 a 24 deste mês mais uma edição do Folia, Festival de Artes do Espetáculo. O evento terá uma programação diversificada que inclui teatro, música, circo contemporâneo e oficinas ambientais. A cidade de Amarante vai acolher nos dias 15 e 16 deste mês a segunda edição do Festival de Tunas Académicas, sob o mote Serenatas ao Tâmega. Este ano, o evento traz uma novidade. Vai levar o espírito académico a Vila Miã. A Agro Experience Days realiza-se em Amarante, a 15 deste mês, com foco na digitalização do setor agroalimentar. O evento terá lugar nas instalações da Agrimota, em Salvador do Monte. A terminar, uma entrevista com Ana Ferreira. Ela é uma jovem natural de Paredes, mas a residir em Lousada, que escreveu o seu primeiro livro, uma obra intitulada O Eco Vivo de Existir. Ana, que livro é este?
3: Este livro é uma viagem íntima e sensorial ao nosso ser. Eu acho que é um regresso a casa, aos sentimentos mais íntimos que nós trazemos dentro de nós. E pronto, agora está cá fora, veio de mim para o público e pronto, espero que toda a gente goste e que também possa...
4: Isto foi, viu a luz do dia ainda há pouco tempo, portanto é um bebezinho ainda.
3: É muito novo, ele foi lançado em outubro do ano passado, é muito recente, mas foi uma coisa que já foi escrita durante muito tempo, apesar de ser bastante pequeno, mas que de alguma forma ganhou vida, acho que foi mais por volta de janeiro do ano passado, é que se começou mesmo a formar em, para ser um livro, porque não o era. Eram mais pensamentos aleatórios e até que chegou ao ponto em que, ok, se calhar isto é alguma coisa, vamos transformar isto, conjugar de forma a que possa ganhar alguma vida mais palpável.
4: E, portanto, calculo que sempre tenha gostado de escrever.
3: A escrita foi uma coisa muito recente na minha vida. Há cerca de 4 anos eu senti uma necessidade de começar a expor sentimentos e pronto, questões, eu acho que são questões internas, uma compreensão da vida, de como é que ela se transforma, de como se adapta, dos medos que nos habitam, e por essa necessidade interna eu comecei a escrever. E eu acho que comentários de amigos e tudo mais acabaram por dizer que, ok, se calhar até tem jeito. E então aí acho que foi um impulso para, ok, se calhar isto faz sentido até.
4: Portanto, podemos dizer que a Ana é a sua própria fonte de inspiração, a sua vida, as suas vivências, os seus sentimentos.
3: Sim, sim. A Ana, mas eu acho que a vida em si também. Eu acho que há alguma coisa mágica em observar o que é mundano e as pequenas coisas da vida e como elas nos afetam, como nós navegamos e vamos vivendo no dia-a-dia, e vivenciar e presenciar todas essas coisas e a vida autónoma de cada um, acho que traz uma conjugação de tudo e acaba por ser uma inspiração também para mim, nos pequenos detalhes. Não é propriamente só o meu, acho que também é muito mais dos outros. E acho que este livro, apesar de ele ser, este livro foi uma viagem às minhas sombras mais profundas, sem um mapa, mas acima de tudo sem uma promessa de resposta. E o que eu fui apercebendo neste caminho que eu fui fazendo foi que passamos muito, somos muito mais unidos pelas nossas dores do que pelas nossas alegrias. E então talvez isto não seja só meu e seja um bocadinho de todos. E foi um regresso ao essencial.
4: Quando reuniu todos os escritos e deu forma ao livro, deu a ler a alguém mais próximo, um amigo, um familiar?
3: Sim, a minha querida amiga Paula Machado, que é uma companheira, uma irmã, gosto muito dela, é uma querida, tenho-lhe muito a agradecer e confiava plenamente nela, porque sabia que ela ia ser transparente de, ok, se calhar isto até tem pernas para andar ou... Pá, não está assim tão bom. Sim, então entreguei-lhe o livro e o feedback foi positivo.
4: E quando viu o livro, portanto, nas mãos, o que é que sentiu?
3: Bem, muita emoção. Chorei muito, que eu também sou uma pessoa que se emociona facilmente. Mas senti que estava no espelho de mim cá fora, acima de tudo. E que nem que tocasse uma ou duas pessoas para mim seria suficiente, porque é esse o objetivo do livro.
4: Sei que já o apresentou, nomeadamente na sua terra, em Paredes.
3: Exatamente.
4: Como é que foi?
3: Foi muito um dia emocionante. Especial. Foi um dia muito, muito emocionante. Foi muito bonito, foi muito íntimo. Foi muito bom sentir as pessoas presentes e que têm todo esse apoio que é necessário para a vida. E também foi muito bom sentir o outro lado, pessoas que não me conhecem e que estiveram presentes e que deram um feedback maravilhoso, inclusive a vereadora Beatriz Meireles, que foi incrível e incansável nesse processo. E o feedback dela para mim valeu muito, porque não é uma pessoa próxima, ou seja, o feedback dela não poderia vir de um sítio de amabilidade por ser minha amiga.
4: Portanto, foi imparcial.
3: Exatamente. E pronto, e correu muito bem. Com muito choro envolvido, mas foi maravilhoso. Acho que foi um sentir muito íntimo daquilo que eu coloquei cá fora e também daquilo que as pessoas sentiram ao ler o livro, porque muitas delas já o tinham lido também.
4: Continua a escrever?
3: Sim. Não propriamente com a intenção de lançar alguma coisa. Isto foi mais um processo intuitivo do que propriamente algo premeditado. Então, já tenho algumas coisas escritas, mas ainda não sei bem que forma é que vai tomar, porque tal como este livro começou a ser escrito pelo epílogo, eu não sabia o que é que vinha a sair daqui. Também não sei o que é que vai sair num próximo, se houver um próximo, espero que sim.
4: Portanto, estamos a falar de um livro de poesia. Continua a escrever em poesia?
3: Isto é uma poesia lírica, mais uma prosa, mas sim, eu acho que é a forma como eu navego a minha vida, de uma forma melódica e poética, então acho que também é um espelho daquilo que eu sou, portanto seria um bocadinho por aí, sim.
4: Este é um sonho tornado realidade,
3: sim,
4: mas
3: sim,
4: há mais sonhos.
3: Há muitos.
4: Relacionados com a literatura, sim, obviamente.
3: Para mim seria uma honra poder continuar e viver da escrita, apesar de que aqui em Portugal o caminho é bastante difícil. Eu acho que o caminho é difícil para todo tipo de artistas em Portugal, mas espero poder alcançá-lo. Ainda tenho muitos anos pela frente, portanto o objetivo é esse.
4: Para quem está a ouvir e gostasse de ler o livro, como é que pode fazer?
3: O livro está online em todas as plataformas. Eu também vou estar presente na Feira do Livro de Lisboa e também vou estar presente na Feira do Livro do Porto, mas o método mais fácil seria mesmo comprá-lo online. Hoje em dia, acho que
4: é muito mais prático, claro. A quem nos ouve, o que é que gostava de deixar, que palavra gostava de deixar para terminar? Que mensagem, que palavra?
3: Eu acho que acima de tudo nós devemos permitir sentir, quer seja a dor, quer seja a felicidade, quer seja a alegria ou a tristeza, acho que temos que nos permitir sentir, porque no fundo é isso que nos torna humanos. E acho que é isso que podia dizer. Acho que podemos navegar pela vida pelas nossas cicatrizes e não pela nossa dor, porque as cicatrizes são um sinal de que nos recuperamos de algo, e deixarmos emaranhar na dor pode ser um caminho muito difícil. Acho que seria isso.
4: Uma bela mensagem. Ana, obrigada pela presença. Os maiores sucessos e boa escrita.
3: Muito obrigada, Anabela.
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1: Esta semana, em destaque, a Associação Cultural e Desportiva de Avessadas no Marco de Canaveses e o Rancho Folclórico de Vilarinho, em Vila Caís, Amarante. 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
1: São 22 horas.
2: GNR apreende cocaína em Penafiel.
3: Informação no RCP Jornal Regional, edição de Anabela Machado.
2: A Guarda Nacional Republicana apreendeu esta semana mais de 2.100 doses de cocaína no concelho de Penafiel. Os militares da Guarda deslocaram-se a uma residência no âmbito de uma ocorrência sobre uma desavença familiar, onde verificaram a existência de um saco suspeito. No decorrer da ação, foi realizado um teste ao produto que acusou como sendo cocaína, tendo sido então apreendidas 2.174 doses. O município de Penafiel está a avançar este ano com um conjunto de intervenções no âmbito da prevenção de incêndios rurais, através de ações de gestão de combustível e requalificação de caminhos florestais num investimento global superior a 250 mil euros. As ações de gestão de combustível abrangem 85 hectares ao longo da rede viária municipal e cerca de 45 hectares em terrenos municipais. Estes trabalhos serão realizados pelos serviços municipais, pela Brigada de Sapadores Florestais da Comunidade Intermunicipal do Tâmega e Sousa e por empresas externas, representando um investimento superior a 209 mil euros. Paralelamente, serão intervencionados cerca de 27 quilómetros de caminhos florestais, num investimento a rondar os 40 mil euros. O município assegura ainda maquinaria de apoio ao combate a incêndios e às operações de rescaldo, recorrendo a equipamentos próprios e a contratação externa, mantendo também um esforço anual superior a 20 mil euros. Os trabalhos no terreno decorrem ao longo do ano, sendo que a execução da gestão de combustível ao longo da rede viária municipal arranca durante este mês de maio e inclui a limpeza de vegetação numa faixa até 10 metros junto às estradas. Está patente ao público no Galeria Espaço São Martinho, no edifício São Martinho, na cidade de Penafiel, a exposição de pintura a óleo Sentir És, um trabalho da artista plástica lousadense Sandra Monteiro, que é professora de pintura no Colégio Nossa Senhora de Lourdes, no Porto. Esta mostra é composta por cerca de 16 quadros. A Jangada Teatro, com o apoio do município de Lousada, promove de 15 a 24 deste mês mais uma edição do Folia, Festival de Artes do Espetáculo. O evento terá uma programação diversificada que inclui teatro, música, circo contemporâneo e oficinas ambientais. A cidade de Amarante vai acolher nos dias 15 e 16 deste mês a segunda edição do Festival de Tunas Académicas, sob o mote Serenatas ao Tâmega. Este ano, o evento traz uma novidade. Vai levar o espírito académico à Vila Miã. A Agro Experience Days realiza-se em Amarante, a 15 deste mês, com foco na digitalização do setor agroalimentar. O evento terá lugar nas instalações da Agrimota, em Salvador do Monte. A terminar, uma entrevista com Ana Ferreira. Ela é uma jovem natural de Paredes, mas a residir em Lousada, que escreveu o seu primeiro livro, uma obra intitulada O Eco Vivo de Existir. Ana, que livro é este?
4: Este livro é uma viagem íntima e sensorial ao nosso ser. Eu acho que é um regresso a casa, aos sentimentos mais íntimos que nós trazemos dentro de nós. E pronto, agora está cá fora, veio de mim para o público e pronto, espero que toda a gente goste e que também possa...
2: Isto foi, viu a luz do dia ainda há pouco tempo, portanto é um bebezinho ainda.
4: É muito novo, ele foi lançado em outubro do ano passado, é muito recente, mas foi uma coisa que já foi escrita durante muito tempo, apesar de ser bastante pequeno, mas que de alguma forma ganhou vida. Acho que foi mais por volta de janeiro do ano passado é que se começou mesmo a formar para ser um livro. porque não o era. Eram mais pensamentos aleatórios e até que chegou ao ponto em que, ok, se calhar isto é alguma coisa, vamos transformar isto, conjugar de forma a que possa ganhar alguma vida mais palpável.
2: E, portanto, calculo que sempre tenha gostado de escrever.
4: A escrita foi uma coisa muito recente na minha vida. Há cerca de 4 anos eu senti uma necessidade de começar a expor sentimentos e pronto, questões, eu acho que são questões internas, uma compreensão da vida, de como é que ela se transforma, de como se adapta, dos medos que nos habitam e por essa necessidade interna eu comecei a escrever. E eu acho que comentários de amigos e tudo mais acabaram por dizer que, ok, se calhar até tem jeito. E então aí acho que foi um impulso para, ok, se calhar isto faz sentido até.
2: Portanto, podemos dizer que a Ana é a sua própria fonte de inspiração, a sua vida, as suas vivências, os seus sentimentos.
4: Sim, sim. A Ana, mas eu acho que a vida em si também. Eu acho que há alguma coisa mágica em observar o que é mundano e as pequenas coisas da vida e como elas nos afetam, como nós navegamos e vamos vivendo no dia-a-dia e vivenciar e presenciar todas essas coisas e a vida autónoma de cada um. Acho que traz uma conjugação de tudo e acaba por ser uma inspiração também para mim, nos pequenos detalhes. Não é propriamente só o meu, acho que também é muito mais dos outros. E acho que este livro, apesar de ele ser... Este livro foi uma viagem às minhas sombras mais profundas, sem um mapa, mas acima de tudo sem uma promessa de resposta. E o que eu fui apercebendo neste caminho que eu fui fazendo foi que passamos muito... Somos muito mais unidos pelas nossas dores do que pelas nossas alegrias. E então, talvez isto não seja só meu e seja um bocadinho de todos. E foi um regresso ao essencial.
2: Quando reuniu todos os escritos e deu forma ao livro, deu a ler a alguém mais próximo, um amigo, um familiar?
4: Sim, a minha querida amiga Paula Machado, que é uma companheira, uma irmã, gosto muito dela, é uma querida, tenho-lhe muito a agradecer e confiava plenamente nela, porque sabia que ela ia ser transparente de, ok, se calhar isto até tem pernas para andar ou... Pá, não está assim tão bom. Sim, então entreguei-lhe o livro e o feedback foi positivo.
2: E quando viu o livro, portanto, nas mãos, o que é que sentiu?
4: Bem, muita emoção. Chorei muito, que eu também sou uma pessoa que se emociona facilmente. Mas senti que estava um espelho de mim cá fora, acima de tudo. E que nem que tocasse uma ou duas pessoas para mim seria suficiente, porque é esse o objetivo do livro.
2: Sei que já o apresentou, nomeadamente na sua terra, em Paredes.
4: Exatamente.
2: Como é que foi?
4: Foi muito um dia emocionante. Especial. Foi um dia muito, muito emocionante. Foi muito bonito, foi muito íntimo. Foi muito bom sentir as pessoas presentes e que têm todo esse apoio que é necessário para a vida. E também foi muito bom sentir o outro lado, pessoas que não me conhecem e que estiveram presentes e que deram um feedback maravilhoso, inclusive a vereadora Beatriz Meireles, que foi incrível e incansável nesse processo. E o feedback dela para mim valeu muito, porque não é uma pessoa próxima, ou seja, o feedback dela não poderia vir de um sítio de amabilidade por ser minha amiga.
2: Portanto, foi imparcial.
4: Exatamente. Pronto, e correu muito bem. Com muito choro envolvido, mas foi maravilhoso. Acho que foi um sentir muito íntimo daquilo que eu coloquei cá fora e também daquilo que as pessoas sentiram ao ler o livro, porque muitas delas já o tinham lido também.
2: Continua a escrever?
4: Sim. Não propriamente com a intenção de lançar alguma coisa. Isto foi mais um processo intuitivo do que propriamente algo premeditado. Então, já tenho algumas coisas escritas, mas ainda não sei bem que forma é que vai tomar, porque, tal como este livro começou a ser escrito pelo epílogo, eu não sabia o que é que vinha a sair daqui. Também não sei o que é que vai sair num próximo, se houver um próximo, eu espero que sim.
2: Portanto, estamos a falar de um livro de poesia. Continua a escrever em poesia?
4: Isto é uma poesia lírica, mais uma prosa, mas sim, eu acho que é a forma como eu navego a minha vida, de uma forma melódica e poética. Então, acho que também é um espelho daquilo que eu sou, portanto, seria um bocadinho por aí, sim.
0: Este é um sonho tornado realidade.
4: Sim.
0: Mas
4: sim,
0: há mais sonhos.
4: Há muitos.
0: Relacionados com a literatura, sim, obviamente.
4: Para mim seria uma honra poder continuar e viver da escrita, apesar de que aqui em Portugal o caminho é bastante difícil. Eu acho que o caminho é difícil para todo tipo de artistas em Portugal, mas espero poder alcançá-lo. Ainda tenho muitos anos pela frente, portanto o objetivo é esse.
0: Para quem está a ouvir e gostasse de ler o livro, como é que pode fazer?
4: O livro está online em todas as plataformas. Eu também vou estar presente na Feira do Livro de Lisboa e também vou estar presente na Feira do Livro do Porto, mas o método mais fácil seria mesmo comprá-lo online. Hoje em dia, acho que é
0: muito mais prático.
4: Claro.
0: A quem nos ouve, o que é que gostava de deixar, que palavra gostava de deixar para terminar? Que mensagem, que palavra?
4: Eu acho que acima de tudo nós devemos permitir sentir, quer seja a dor, quer seja a felicidade, quer seja a alegria ou a tristeza, acho que temos que nos permitir sentir, porque no fundo é isso que nos torna humanos. E acho que é isso que podia dizer. Acho que podemos navegar pela vida pelas nossas cicatrizes e não pela nossa dor, porque as cicatrizes são um sinal de que nos recuperamos de algo, e deixarmos emaranhar na dor pode ser um caminho muito difícil. Acho que seria isso.
0: Uma bela mensagem. Ana, obrigada pela presença. Os maiores sucessos e boa escrita.
4: Muito obrigada, Ana Bela.
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1: Esta semana, em destaque, a Associação Cultural e Desportiva de Avessadas no Marco de Canaveses e o Rancho Folclórico de Vilarinho, em Vila Caís Amarante. 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

também em Londres, o Dactylus, uma influente banda punk rock britânica formada em 1976, conhecidos praticamente como The Only Band That Matters, a única banda que importa, destacaram-se pela sua forte consciência política e pela fusão de diversos géneros musicais, incluindo reggae, ska, dub e rockabilly. A sua função clássica tinha o grande Joel Strummer como vocalista e Mick Jones na guitarra principal e no, nas ajudas aos cais e em algumas locais também. E de facto, I Fought the Law, o tema que trago dos The Clash, foi um tema incontornável, e ainda é um tema incontornável no que ao punk diz respeito e no que ao rock também diz respeito. Eu acho que é uma bandeira. Vamos ouvir.

73, no Ohio, a banda Devo é um dos grupos mais icónicos e inovadores agora da New Art e do Art Rock americano. No fundo, a banda é famosa pelo seu conceito de desevolução. A ideia satírica de que a humanidade, em vez de evoluir, está a regredir mental e culturalmente face à sociedade mecânica.

grande hit surge na carreira longa e influente em 1980. E é mais ou menos nesta altura que o punk começa a adotar outros caminhos, a adotar outros meios e a tentar subsistir de outras formas. E Uncontrollable Urge dos Devo traz aqui de facto uma grande questão e traz aqui um caminho.

em 1978 da Califórnia, Social Distortion é uma das bandas mais resilientes e influentes do mundo punk rock norte-americana. Ela vai surgir liderada pelo vocalista e guitarrista Mike Ness e também pelo principal mentor da banda, que aliás é o único membro constante da formação até então. Eles começaram um bocado hardcore, tiveram início um bocado hardcore, mas depois seguiram outros caminhos de um punk mais visceral. Don't Drag Me Down, o tema que vamos passar, é delicioso. Vamos ouvir.

e, claro, nenhuma coletânea punk estava completa ou podia ser encerrada sem a Wanna Be Sedated dos Ramones, novamente dos Ramones, aqui a darem o seu contributo a esta pequena listinha que eu fiz para lhes fazer companhia. Vamos só curtir.

A morte saiu à rua num dia assim. É de facto uma canção de abril. É de facto um tema fantástico. E os Pesticida aqui retrataram-no não só com o carinho que o tema merece, mas sobretudo com o respeito que o próprio Zeca Afonso merece neste tema. E os Pesticida, naquele estilo tão próprio, naquele estilo tão deles, criaram uma música para mim memorável. Ela já o era, mas respeitaram-na e criaram de facto um baluarte diferente, assim como as meninas, estás à janela dos OHF, mas vamos ouvir só.

E esta foi mais uma emissão de uma de rock, trazida até si por mim, Rogério Paulo Peixoto, e pela magia incontornável de António Brandão. Esta foi a nossa seleção de serviço num punk rock para lhe fazer companhia. Espero que, de certa forma, ter provocado um sorrisinho, ou quem sabe um passinho de dança, ou pelo menos ter ajudado a matar sensivelmente uma hora desse lado. Já sabe, RCP, mudar para quê? Bom fim de semana, aliás, um fantástico, incrível fim de semana para si. E antes de apagarmos a luz e de irmos embora, despedimos da melhor maneira possível com God Save the Queen, não dos Queen, mas do Sex Pistols, que é bom na mesma. Bom fim de semana.

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O Canto e o Gelo. Uma agenda sonora de autor composta por arquivos sinfónicos basculantes de uma não determinada zona musical protegida, desenhado no éter do RCP desde 2002 por